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1: Alô, amigos, está no ar o programa em português da Rádio Vaticano, Vatican News, e neste sábado, 22 de agosto, a gente traz as últimas notícias sobre o Papa Leão XIV, a Santa Sé e a Igreja no mundo. Nos estúdios hoje, Andressa Collet, e partimos imediatamente aos destaques do programa de hoje. Papa já está em Rimini para a segunda parte da visita pastoral no norte da Itália. Participa do encontro para a amizade entre os povos e preside missa no porto da cidade. Também teve almoço de forma privada com as monjas no mosteiro em Penabilia, 30 quilômetros de San Marino, onde Leão cumpriu agenda de manhã. A autoridades, Papa alertou que liberdade e comunhão permanecem de pé ou caem juntas. A comunidade local, Leão convidou a viver em autêntica liberdade. E a vida consagrada de San Marino, Papa pediu para responder com solidariedade ao mundo atual ferido por conflitos. Leão XIV volta ao Vaticano na noite de hoje. E ainda, os 98 anos do Sim a Deus de Madre Teresa. Fique com a gente, o programa deste sábado está começando agora. Seja novamente bem-vindo a mais um programa produzido pela redação brasileira da Rádio Vaticano, Vatican News, neste sábado 22 de agosto, dia em que a Igreja celebra a memória de Nossa Senhora Rainha para exaltar a Virgem Maria como Rainha do Céu e da Terra, logo após a festa da Assunção. A festa de Santa Maria Rainha foi instituída pelo Papa Pio XII na carta encíclica Ad Celi Reginam, no dia 11 de outubro do ano de 1954, para ser celebrada no dia 31 de maio. Em virtude da reforma pós-conciliar, foi transmitida como memória para 8 dias depois da festa da Assunção de Nossa Senhora. Contudo, desde os primeiros séculos da Igreja Católica, elevou o povo cristão orações e cânticos de louvor e de devoção à Rainha do Céu, tanto nos momentos de alegria, como também quando se via ameaçado por graves perigos. Com razão, o povo acreditou fielmente, já nos séculos passados, que a mulher de quem nasceu o Filho do Altíssimo recebeu mais que todas as outras criaturas singulares privilégios de graça. E considerando que há estreita relação entre uma mãe e o seu filho, sem dificuldade, reconhece na Mãe de Deus a dignidade real sobre todas as coisas. Tudo que se refere ao Messias traz a marca da divindade. Assim, todos os cristãos veem em Maria a superabundante generosidade do amor divino que a acumulou de todos os bens. A Igreja convida o povo a invocá-la não só com o nome de mãe, e sim com aquele de rainha, porque ela foi coroada com o duplo diadema de virgindade e de maternidade divina. A festa possui a finalidade, então, de que todos reconheçam mais claramente e melhor honrem o clemente e materno império da Mãe de Deus, para assim contribuir para que se conserve, consolide e torne perene a paz dos povos. No século XX, começaram os movimentos para a proclamação de Nossa Senhora Rainha do Universo a partir de 3 congressos marianos daquela época. O grande impulsor foi Pio XI, que na conclusão do Ano Santo de 1925, proclamou a festa de Cristo Rei. Mais tarde, foi uma mulher, Maria Desideri, que nos anos 1930, em Roma, deu início ao movimento Pro Regalitate Mari, para recolher petições de todo mundo em favor da instituição da festa. E foi justamente esse percurso que levou à decisão de Pio XII de instituir a festa litúrgica. Um mês depois, em 1954, Papa Pacelli pronunciou um importante discurso em honra de Maria Rainha, antes de fazer uma comovente oração e a coroação da venerada imagem de Maria Salus Populi Romani. Certamente, Pio XII recordava da ajuda que recebera de Nossa Senhora quando, invocada durante a Segunda Guerra Mundial, evitou que Roma fosse alvo de uma batalha final entre alemães e aliados. Não foi por acaso que Pio XII proclamou 1953 Ano Mariano. Inaugurou a tradição da homenagem a Maria por parte dos papas no dia 8 de dezembro e isso permanece até hoje com grande devoção.

0: O Papa Leão XIV, no seu primeiro discurso oficial da visita pastoral ao microestado de San Marino, ao norte da Itália, enalteceu o país por ostentar o primado de ser a mais antiga república do mundo. No Palácio Público, ao se dirigir aos capitães regentes, às autoridades e à sociedade civil, o pontífice recordou os laços de longa convivência histórica, tanto pela passagem dos predecessores João Paulo II, em 1982, e de Bento XVI, em 2011, assim como das relações diplomáticas formalizadas em 1926 entre a Santa Sé e a República de San Marino. Além disso, o Papa aprofundou a expressão Libertas, presente no lema do microestado de pouco mais de 30 mil habitantes. Uma única palavra, mas de quanta densidade, no contexto da história de um povo que expressa a aspiração de não depender de outras autoridades políticas, mas também de respeitar e promover a dignidade da pessoa humana. E Leão XIV explicou que não há verdadeira liberdade civil sem liberdade pessoal, garantida por Deus, que ressoa em cada indivíduo.
1: Promover a liberdade comporta defender os espaços da consciência.
0: Promover a liberdade implica defender os espaços da consciência. E aqui o pensamento se dirige aos tantos homens e mulheres que em todas as épocas e em todos os lugares são mártires da liberdade porque testemunham precisamente o primado da consciência. Firmemente formados pela busca da verdade, são plenamente responsáveis pelas próprias decisões e, portanto, livres de todo vínculo que não seja aquele próprio da criatura que os liga a Deus. Exemplar nesse sentido é São Tomás Mor, padroeiro dos governantes e dos políticos. Ainda hoje, em muitas partes do mundo, não faltam pessoas que permanecem fiéis à própria consciência, mesmo em contextos de forte adversidade, testemunhas da verdadeira liberdade, aquela que deriva de serem filhos e filhas de Deus. Com admiração, expressamos a nossa solidariedade a todos aqueles que neste momento pagam pessoalmente por não terem traído a própria consciência. Além disso, continuou o Papa, a liberdade se realiza no dom, na comunhão, no encontro e no diálogo. E assim, Leão XIV abordou sobre a idolatria que hoje corrompe pela raiz aqueles projetos políticos e econômicos que se apresentam em nome da liberdade, mas que na realidade são escravos dos ídolos e do poder.
1: Nella visione cristiana, libertà e comunione stanno o cadono insieme.
0: Na visão cristã, liberdade e comunhão permanecem de pé ou caem juntas. Muitos santos e santas deram início a experiências de vida comunitária nas quais as pessoas exprimem a própria liberdade na obediência a uma regra baseada no Evangelho. No caso de vocês, é sempre motivo de particular interesse o fato de que na origem da sua comunidade estão homens como São Marino e São Leão, que podemos definir como construtores de cidades livres e pacíficas. Recordando a sua primeira encíclica, Magnifica Humanitas, o Papa reforçou que a humildade e a paciência junto à diplomacia colaboram aos processos de paz e contra retóricas agressivas e lógicas de poder que marcam o nosso tempo. Leão, assim, fez um convite à República de San Marino, assim como quando visitou o Principado de Mônaco, dois estados que experimentam a democracia mais efetiva em vista da proximidade da política às necessidades dos cidadãos.
1: A República de San Marino pode ser um laboratório de boa política.
0: A República de San Marino pode ser um laboratório de boa política, onde, sem derrogar a laicidade do Estado, é possível inspirar-se nos princípios da doutrina social católica. A busca do bem comum, o destino universal dos bens, a harmonia entre subsidiariedade e solidariedade, a justiça social. O principal objetivo a ser alcançado nesse laboratório, continuou o Papa, é o cuidado do humano. Uma comunidade como a de San Marino, de fato, ao mesmo tempo rica em valores tradicionais e atualizada no plano tecnológico, pode perseguir eficazmente esse objetivo. A capacidade de saber cuidar uns dos outros é uma sensibilidade que também é fruto da tradição cristã e é uma dimensão importante do nosso ser humano, disse o pontífice, antes de finalizar o discurso e de conceder a bênção à comunidade local.
1: Questa cura dell'altro.
0: Esse cuidado com o outro apareceu como uma característica distintiva da história samarinense desde os seus primórdios. Como foi observado, ele se manifestou na tradição de acolhimento que nunca deixou de existir ao longo dos séculos em relação àqueles que sofrem e passam por provações. Recentemente, manifestou-se no apoio, na hospitalidade oferecidos ao povo ucraniano, especialmente no início do conflito, bem como no compromisso em favor do direito internacional humanitário, num momento histórico em que ele parece ser diariamente desrespeitado, quando não completamente pisoteado.
1: Calpestato.
0: Leão XIV, após o discurso proferido aos capitães regentes e autoridades civis reunidos na sala do Conselho Grande e Geral do Palácio Público, na República de São Marino, na manhã deste sábado, por ocasião da visita pastoral ao país, se dirigiu à sacada central para saudar e abençoar a comunidade presente na Praça da Liberdade. Falando espontaneamente, num momento particularmente emocionante, o Papa Leão XIV disse:
2: Buongiorno a tutti.
0: Bom dia a todos. Agradeço sinceramente pelo acolhimento neste dia maravilhoso. Estou realmente feliz por estar aqui com vocês, por saudá-los e apreciar a beleza, a história, a tradição e a fé deste grande povo de San Marino. Meus melhores votos a vocês, que vivam sempre com autêntica liberdade, com a autêntica liberdade em Cristo Jesus, com a verdade, e que estejam sempre unidos neste espírito acolhedor. Meus melhores votos a todos.
2: Tanti auguri a tutti.

0: Experiências de proximidade e solidariedade aparentemente pequenas e marginais podem ter um enorme valor profético em um mundo ferido por muitos conflitos, no qual se vê com preocupação aumentar a violência, o isolamento, o medo do outro. É esse o incentivo que Leão XIV dirigiu na manhã deste sábado a sacerdotes, consagrados, religiosos e a toda a comunidade eclesial de San Marino Montefeltro, ao encontrá-los na Basílica Diocesana durante a visita pastoral à menor república da Europa.
1: De fronte a queste derive inquietanti,
0: diante dessas tendências inquietantes, a nossa resposta não pode ser outra senão a de trilhar com ainda maior convicção o caminho do Evangelho, que ensina e exige atenção aos mais fracos, perdão, comunhão e solidariedade. A comunidade eclesial de San Marino, a cada um de acordo com o seu papel, Leão XIV pede esse compromisso diário, constituído, como reitera sua encíclica, de pequenas e tenazes fidelidades. Ele se dirige, antes de tudo, aos jovens, citando as palavras proféticas e poéticas do Papa Bento XVI, proferidas em 2011, justamente em San Marino, que os convidavam a manter aberta a janela para o infinito.
1: Ecco, carissimi giovani, tenete aperta questa finestra. Seguite con lo sguardo dell'anima i sentieri tracciati in voi dai desideri grandi di bellezza.
0: Sigam com o olhar da alma os caminhos traçados em vocês pelos grandes anseios de beleza, de bondade e de vida que carregam no coração. Se observarem atentamente os percursos e ouvirem a voz deles, eles os levarão ao alto, ao encontro com Deus, lá onde Ele os busca e os espera. Os jovens devem, antes de tudo, compreender qual é o chamado que Deus lhes dirige e, em seguida, abraçar com entusiasmo sua missão no mundo. Sem medo de fazer escolhas exigentes, como o matrimônio, a consagração, o ministério ordenado, a vida profissional, o engajamento social e político. O Papa os exorta a deixarem-se envolver em projetos de caridade e justiça, contribuindo assim, como reza o lema escolhido para a sua visita à República de San Marino, para dar testemunho de paz que fala ao mundo. Em seguida, o agradecimento aos sacerdotes, catequistas e a todos os educadores da diocese, fundada há 18 séculos pelos santos Marino e Leão, com base nos princípios cristãos de liberdade, de respeito mútuo e de comunhão, valores que a comunidade eclesial e civil continua a levar adiante até hoje com o mesmo entusiasmo e com a mesma fidelidade. É um trabalho discreto, mas muito importante, aquele do qual se dedica ao crescimento humano e cristão das crianças. Esse serviço é humilde e precioso, pois apoia os pais na missão de educar os filhos na fé. A família, ressalta o bispo de Roma, é precisamente o seio natural, onde se aprende e se respira diariamente o Evangelho. Por isso, uma pastoral sábia se empenhará em alimentar uma forte sinergia formativa entre famílias e comunidades eclesiais, um pacto educativo para que os pais se sintam envolvidos, redescubram eles mesmos a fé de maneira nova e tenham a alegria de transmitir aos filhos os valores cristãos dos quais são depositários. O apoio mútuo e a proximidade dedicados às pequenas comunidades nas regiões mais remotas do território que enfrentam o despovoamento e a falta de serviços, diz então o Papa, tem grande importância. Esses testemunhos de proximidade são como pequenas chamas das quais sempre se pode recorrer para reacender o fogo dos valores sólidos que mantém vivo o calor daquela magnífica humanitas, a qual é necessária aspirar para vencer o individualismo, a cultura metropolitana e consumista e o bairrismo desconfiado e que divide. Um compromisso diário, acrescenta o pontífice, que dá novo fôlego às nossas esperanças de fraternidade e de paz. Confiar a realidade eclesial de San Marino à intercessão dos santos Marino e Leão e garantir-lhe um lugar em suas orações pessoais, o Papa recomenda, por fim, a atenção ao valor da comunhão, a ser cultivada entre as paróquias, entre os pastores e fiéis e entre os diversos carismas e ministérios, a fim de dar sempre testemunho de unidade.
1: Grazie.
2: Não foi simplesmente a decisão de se tornar religiosa. Foi o início de um caminho que levaria uma jovem albanesa de Skopje, onde nasceu em 1910, à Irlanda e depois à Índia, da vida religiosa com as irmãs de Loreto às ruas e bairros mais pobres de Calcutá. Foi o início de uma missão que, por meio das missionárias da caridade, se espalharia por todos os continentes. Em 14 de agosto de 1928, véspera da solenidade da Assunção, a igreja no Kosovo recorda o momento em que ela, que o mundo viria a conhecer mais tarde como Madre Teresa, nascida Ganshi Bojashu, junto com sua mãe, Drani, e sua família, estava no santuário de Nossa Senhora da Assunção, em Letnica, no Kosovo. Foi lá aos 12 anos de idade que ela ouviu o chamado de Deus para consagrar a sua vida inteiramente a Ele. Ela própria relataria mais tarde que a ideia de se consagrar a Deus já lhe havia surgido naquela idade e que durante anos rezou e refletiu sobre esse chamado. Ganshi nasceu em 26 de agosto de 1910 em Skopje, filha de Nicola e Drani Bojashku. Foi batizada como Ganshi, Inês em português, e cresceu em uma família onde a fé, a oração e a preocupação com os outros ocupavam lugares importantes. Após a morte de seu pai, Nicola, Drani desempenhou um papel decisivo na educação dos filhos. A fé e o exemplo de sua mãe influenciaram profundamente o caráter de Ganshi e o caminho que ela escolheria. Madre Teresa expressaria mais tarde sua identidade em palavras simples, porém poderosas. Por sangue, sou albanesa. Por cidadania, indiana. Por fé, sou uma religiosa católica. Por vocação, pertenço ao mundo. Mas meu coração pertence inteiramente ao coração de Cristo. O primeiro chamado estava ligado ao desejo de se tornar missionária e partir para a Índia. Aos 18 anos, a jovem deixou sua família em Skopje rumo à Irlanda, onde ingressou no Instituto da Bem-Aventurada Virgem Maria, conhecido como Irmãs de Loreto. Lá, recebeu o nome de Irmã Maria Teresa, em homenagem à Santa Teresa do Menino Jesus. Em dezembro de 1928, partiu para a Índia e chegou a Calcutá em 6 de janeiro de 1929. Após sua formação e os primeiros anos de sua vida religiosa, dedicou-se ao ensino na Escola Santa Maria, em Entali. Em 29 de maio de 1937, fez seus votos perpétuos na vida religiosa e, a partir deste momento, passou a ser conhecida como Madre Teresa. Por cerca de duas décadas, viveu e serviu na comunidade das Irmãs de Loreto, foi professora, diretora e religiosa dedicada. Mas em 1946, aconteceu o que ela mesma definiria como o chamado dentro do chamado. Em 10 de dezembro de 1946, durante a viagem de trem de Calcutá para Darjeeling, Madre Teresa teve uma profunda experiência espiritual que daria um novo rumo à sua vida. Ela sentiu um forte chamado para deixar a vida religiosa

Em 17 de agosto de 1948, ela vestiu pela primeira vez o sari branco com bordes azuis e deixou o convento de Loreto para se dedicar inteiramente aos pobres de Calcutá. Em 21 de dezembro de 1948, Madre Teresa iniciou seu serviço concreto nas favelas de Calcutá. Ela visitava famílias, cuidava dos doentes, servia crianças e aqueles que a sociedade havia deixado à margem. Seu dia começava com a oração e a Eucaristia. Depois, ela saía às ruas em busca daqueles que descrevia como não amados, não cuidados e abandonados. Aos poucos, algumas de suas antigas alunas começaram a se juntar a ela. Em 7 de outubro de 1950, a Arquidiocese de Calcutá reconheceu oficialmente a nova Congregação das Missionárias da Caridade. De Calcutá, a missão se espalhou rapidamente por toda a Índia e depois por todo o mundo. Em 1965, a congregação recebeu o reconhecimento por direito pontifício e começou a abrir casas de missão fora da Índia. A missão se expandiu por continentes e, ao longo dos anos, chegou até mesmo a países que permaneceram fechados para o mundo exterior por décadas. O carisma de Madre Teresa não se limitava às religiosas das missionárias da caridade. Outros ramos de sua família religiosa e espiritual também cresceram ao seu redor, incluindo as missionárias da caridade, colaboradores leigos e vários grupos de pessoas ansiosas por participar de sua missão por meio da oração, do sacrifício e das obras de caridade. Em sua essência, o mesmo princípio sempre permaneceu: servir a Cristo nas pessoas dos pobres. Madre Teresa resumiu sua vida com humildade, considerando-se um pequeno lápis nas mãos de Deus. Para ela, a magnitude do seu trabalho ou a fama não era importante, mas o amor com que tudo era feito, até mesmo a menor coisa. Madre Teresa faleceu em 5 de setembro de 1997, em Calcutá. O funeral de Estado na Índia tornou-se um evento mundial e seu túmulo, na casa-mãe das missionárias da caridade em Calcutá, tornou-se um local de oração e peregrinação. Em 19 de outubro de 2003, o Papa João Paulo II a proclamou beata. Em 4 de setembro de 2016, o Papa Francisco a canonizou na Praça São Pedro durante o Jubileu da Misericórdia. Em 2025, o nome de Santa Teresa de Calcutá também foi inserido no calendário romano. Sua memória litúrgica facultativa é celebrada em 5 de setembro, aniversário de sua morte. A cidade de Ulaanbaatar, capital da Mongólia, sedia a COP17, a 17ª reunião da Conferência das Partes da Convenção das Nações Unidas para o Combate à Desertificação. O encontro reúne representantes dos 197 países e demais partes signatárias da Convenção, além de líderes políticos, cientistas, organizações da sociedade civil, empresas, jovens, povos indígenas, pastores e agricultores. A conferência busca fortalecer a cooperação internacional diante dos desafios relacionados à degradação dos solos, à desertificação e à gestão sustentável das terras. A escolha da Mongólia como sede da COP17 tem um significado especial, já que o país está entre os territórios fortemente afetados pela desertificação e pela degradação do solo. Entre os grupos que ganham destaque no encontro estão os pastores e agricultores, cuja atividade está diretamente ligada à conservação e ao uso sustentável dos territórios. Ao colocar os pastores no centro do debate, o encontro procura reconhecer não apenas sua vulnerabilidade diante da degradação ambiental, mas também sua contribuição para a gestão responsável dos recursos naturais.

E o programa em português da Rádio Vaticano, o Vatican News, deste sábado 22 de agosto, vai ficando por aqui. A gente agradece, como sempre, a sua companhia e a sua audiência e conta com você amanhã, neste mesmo horário, com a cobertura completa da passagem do Papa Leão XIV pela cidade italiana de Rimini. Um grande abraço e até lá!

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1: Alô, amigos, está no ar o programa em português da Rádio Vaticano, Vatican News, e neste sábado, 22 de agosto, a gente traz as últimas notícias sobre o Papa Leão XIV, a Santa Sé e a Igreja no mundo. Nos estúdios hoje, Andressa Colê, e partimos imediatamente aos destaques do programa de hoje. Papa já está em Rimini para a segunda parte da visita pastoral no norte da Itália. Participa do encontro para a amizade entre os povos e preside missa no porto da cidade. Também teve almoço de forma privada com as monjas no mosteiro em Penabilia, 30 quilômetros de San Marino, onde Leão cumpriu a agenda de manhã. A autoridades, Papa alertou que liberdade e comunhão permanecem de pé ou caem juntas. A comunidade local, Leão convidou a viver em autêntica liberdade. E a vida consagrada de San Marino, Papa pediu para responder com solidariedade ao mundo atual ferido por conflitos. Leão XIV volta ao Vaticano na noite de hoje. E ainda, os 98 anos do Sim a Deus de Madre Teresa. Fique com a gente, o programa deste sábado está começando agora. Seja novamente bem-vindo a mais um programa produzido pela redação brasileira da Rádio Vaticano, o Vatican News, neste sábado 22 de agosto, dia em que a Igreja celebra a memória de Nossa Senhora Rainha para exaltar a Virgem Maria como Rainha do Céu e da Terra, logo após a festa da Assunção. A festa de Santa Maria Rainha foi instituída pelo Papa Pio XII na carta encíclica Ad Celi Reginam, no dia 11 de outubro do ano de 1954, para ser celebrada no dia 31 de maio. Em virtude da reforma pós-conciliar, foi transmitida como memória para 8 dias depois da festa da Assunção de Nossa Senhora. Contudo, desde os primeiros séculos da Igreja Católica, elevou o povo cristão orações e cânticos de louvor e de devoção à Rainha do Céu, tanto nos momentos de alegria, como também quando se via ameaçado por graves perigos. Com razão, o povo acreditou fielmente, já nos séculos passados, que a mulher de quem nasceu o Filho do Altíssimo recebeu mais que todas as outras criaturas singulares privilégios de graça. E considerando que há estreita relação entre uma mãe e o seu filho, sem dificuldade, reconhece na Mãe de Deus a dignidade real sobre todas as coisas. Tudo que se refere ao Messias traz a marca da divindade. Assim, todos os cristãos veem em Maria a superabundante generosidade do amor divino que a acumulou de todos os bens. A Igreja convida o povo a invocá-la não só com o nome de mãe, e sim com aquele de rainha, porque ela foi coroada com o duplo diadema de virgindade e de maternidade divina. A festa possui a finalidade, então, de que todos reconheçam mais claramente e melhor honrem o clemente e materno império da Mãe de Deus, para assim contribuir para que se conserve, consolide e torne perene a paz dos povos. No século XX, começaram os movimentos para a proclamação de Nossa Senhora Rainha do Universo a partir de 3 congressos marianos daquela época. O grande impulsor foi Pio XI, que na conclusão do Ano Santo de 1925 proclamou a festa de Cristo Rei. Mais tarde, foi uma mulher, Maria Desideri, que nos anos 1930, em Roma, deu início ao movimento Pro Regalitate Mari, para recolher petições de todo mundo em favor da instituição da festa. E foi justamente esse percurso que levou à decisão de Pio XII de instituir a festa litúrgica. Um mês depois, em 1954, Papa Pacelli pronunciou um importante discurso em honra de Maria Rainha, antes de fazer uma comovente oração e a coroação da venerada imagem de Maria Salus Populi Romani. Certamente, Pio XII recordava da ajuda que recebera de Nossa Senhora quando, invocada durante a Segunda Guerra Mundial, evitou que Roma fosse alvo de uma batalha final entre alemães e aliados. Não foi por acaso que Pio XII proclamou 1953 Ano Mariano. Inaugurou a tradição da homenagem a Maria por parte dos papas no dia 8 de dezembro e isso permanece até hoje com grande devoção.

0: O Papa Leão XIV, no seu primeiro discurso oficial da visita pastoral ao microestado de San Marino, ao norte da Itália, enalteceu o país por ostentar o primado de ser a mais antiga república do mundo. No Palácio Público, ao se dirigir aos capitães regentes, às autoridades e à sociedade civil, o pontífice recordou os laços de longa convivência histórica, tanto pela passagem dos predecessores João Paulo II, em 1982, e de Bento XVI, em 2011, assim como das relações diplomáticas formalizadas em 1926 entre a Santa Sé e a República de San Marino. Além disso, o Papa aprofundou a expressão Libertas, presente no lema do microestado de pouco mais de 30 mil habitantes. Uma única palavra, mas de quanta densidade, no contexto da história de um povo que expressa a aspiração de não depender de outras autoridades políticas, mas também de respeitar e promover a dignidade da pessoa humana. E Leão XIV explicou que não há verdadeira liberdade civil sem liberdade pessoal, garantida por Deus, que ressoa em cada indivíduo. Promover a liberdade implica defender os espaços da consciência. E aqui, o pensamento se dirige aos tantos homens e mulheres que em todas as épocas e em todos os lugares são mártires da liberdade porque testemunham precisamente o primado da consciência. Firmemente formados pela busca da verdade, são plenamente responsáveis pelas próprias decisões e, portanto, livres de todo vínculo que não seja aquele próprio da criatura que os liga a Deus. Exemplar nesse sentido é São Tomás Mor, padroeiro dos governantes e dos políticos. Ainda hoje, em muitas partes do mundo, não faltam pessoas que permanecem fiéis à própria consciência, mesmo em contextos de forte adversidade, testemunhas da verdadeira liberdade, aquela que deriva de serem filhos e filhas de Deus. Com admiração, expressamos a nossa solidariedade a todos aqueles que neste momento pagam pessoalmente por não terem traído a própria consciência. Além disso, continuou o Papa, a liberdade se realiza no dom, na comunhão, no encontro e no diálogo. E assim, Leão XIV abordou sobre a idolatria que hoje corrompe pela raiz aqueles projetos políticos e econômicos que se apresentam em nome da liberdade, mas que na realidade são escravos dos ídolos e do poder.
1: Nella visione cristiana, libertà e comunione stanno o cadono insieme.
0: Na visão cristã, liberdade e comunhão permanecem de pé ou caem juntas. Muitos santos e santas deram início a experiências de vida comunitária nas quais as pessoas exprimem a própria liberdade na obediência a uma regra baseada no Evangelho. No caso de vocês, é sempre motivo de particular interesse o fato de que na origem da sua comunidade estão homens como São Marino e São Leão, que podemos definir como construtores de cidades livres e pacíficas. Recordando a sua primeira encíclica, Magnifica Humanitas, o Papa reforçou que a humildade e a paciência junto à diplomacia colaboram aos processos de paz e contra retóricas agressivas e lógicas de poder que marcam o nosso tempo. Leão, assim, fez um convite à República de San Marino, assim como quando visitou o Principado de Mônaco, dois estados que experimentam a democracia mais efetiva em vista da proximidade da política às necessidades dos cidadãos.
1: A República de San Marino pode ser um laboratório de boa política.
0: A República de San Marino pode ser um laboratório de boa política, onde, sem derrogar a laicidade do Estado, é possível inspirar-se nos princípios da doutrina social católica. A busca do bem comum, o destino universal dos bens, a harmonia entre subsidiariedade e solidariedade, a justiça social. O principal objetivo a ser alcançado nesse laboratório, continuou o Papa, é o cuidado do humano. Uma comunidade como a de San Marino, de fato, ao mesmo tempo rica em valores tradicionais e atualizada no plano tecnológico, pode perseguir eficazmente esse objetivo. A capacidade de saber cuidar uns dos outros é uma sensibilidade que também é fruto da tradição cristã e é uma dimensão importante do nosso ser humano, disse o pontífice, antes de finalizar o discurso e de conceder a bênção à comunidade local.
1: Esta cura del outro.
0: Esse cuidado com o outro apareceu como uma característica distintiva da história samarinense desde os seus primórdios. Como foi observado, ele se manifestou na tradição de acolhimento que nunca deixou de existir ao longo dos séculos em relação àqueles que sofrem e passam por provações. Recentemente, manifestou-se no apoio, na hospitalidade oferecidos ao povo ucraniano, especialmente no início do conflito, bem como no compromisso em favor do direito internacional humanitário, num momento histórico em que ele parece ser diariamente desrespeitado, quando não completamente pisoteado.
1: Calpestato.
0: Leão XIV, após o discurso proferido aos capitães regentes e autoridades civis reunidos na sala do Conselho Grande e Geral do Palácio Público, na República de São Marino, na manhã deste sábado, por ocasião da visita pastoral ao país, se dirigiu à sacada central para saudar e abençoar a comunidade presente na Praça da Liberdade. Falando espontaneamente, num momento particularmente emocionante, o Papa Leão XIV disse:
2: Buongiorno a tutti.
0: Bom dia a todos. Agradeço sinceramente pelo acolhimento neste dia maravilhoso. Estou realmente feliz por estar aqui com vocês, por saudá-los e apreciar a beleza, a história, a tradição e a fé deste grande povo de San Marino. Meus melhores votos a vocês, que vivam sempre com autêntica liberdade, com a autêntica liberdade em Cristo Jesus, com a verdade, e que estejam sempre unidos neste espírito acolhedor. Meus melhores votos a todos.
2: Tanti auguri a tutti.

0: Experiências de proximidade e solidariedade aparentemente pequenas e marginais podem ter um enorme valor profético em um mundo ferido por muitos conflitos, no qual se vê com preocupação aumentar a violência, o isolamento, o medo do outro. É esse o incentivo que Leão XIV dirigiu na manhã deste sábado a sacerdotes, consagrados, religiosos e a toda a comunidade eclesial de San Marino Montefeltro, ao encontrá-los na Basílica Diocesana durante a visita pastoral à menor república da Europa.
1: De fronte a queste derive inquietanti,
0: diante dessas tendências inquietantes, a nossa resposta não pode ser outra senão a de trilhar com ainda maior convicção o caminho do Evangelho, que ensina e exige atenção aos mais fracos, perdão, comunhão e solidariedade. A comunidade eclesial de San Marino, a cada um de acordo com o seu papel, Leão XIV pede esse compromisso diário, constituído, como reitera sua encíclica, de pequenas e tenazes fidelidades. Ele se dirige, antes de tudo, aos jovens, citando as palavras proféticas e poéticas do Papa Bento XVI, proferidas em 2011, justamente em San Marino, que os convidavam a manter aberta a janela para o infinito.
1: Ecco, carissimi giovani, tenete aperta questa finestra. Seguite con lo sguardo dell'anima i sentieri tracciati in voi dai desideri grandi di bellezza.
0: Sigam com o olhar da alma os caminhos traçados em vocês pelos grandes anseios de beleza, de bondade e de vida que carregam no coração. Se observarem atentamente os percursos e ouvirem a voz deles, eles os levarão ao alto, ao encontro com Deus, lá onde Ele os busca e os espera. Os jovens devem, antes de tudo, compreender qual é o chamado que Deus lhes dirige e, em seguida, abraçar com entusiasmo sua missão no mundo. Sem medo de fazer escolhas exigentes, como o matrimônio, a consagração, o ministério ordenado, a vida profissional, o engajamento social e político. O Papa os exorta a deixarem se envolver em projetos de caridade e justiça, contribuindo assim, como reza o lema escolhido para a sua visita à República de San Marino, para dar testemunho de paz que fala ao mundo. Em seguida, o agradecimento aos sacerdotes, catequistas e a todos os educadores da diocese, fundada há 18 séculos pelos santos Marino e Leão, com base nos princípios cristãos de liberdade, de respeito mútuo e de comunhão, valores que a comunidade eclesial e civil continua a levar adiante até hoje com o mesmo entusiasmo e com a mesma fidelidade. É um trabalho discreto, mas muito importante, aquele do qual se dedica ao crescimento humano e cristão das crianças. Esse serviço é humilde e precioso, pois apoia os pais na missão de educar os filhos na fé. A família, ressalta o bispo de Roma, é precisamente o seio natural, onde se aprende e se respira diariamente o Evangelho. Por isso, uma pastoral sábia se empenhará em alimentar uma forte sinergia formativa entre famílias e comunidades eclesiais, um pacto educativo para que os pais se sintam envolvidos, redescubram eles mesmos a fé de maneira nova e tenham a alegria de transmitir aos filhos os valores cristãos dos quais são depositários. O apoio mútuo e a proximidade dedicados às pequenas comunidades nas regiões mais remotas do território que enfrentam o despovoamento e a falta de serviços, diz então o Papa, tem grande importância. Esses testemunhos de proximidade são como pequenas chamas das quais sempre se pode recorrer para reacender o fogo dos valores sólidos que mantém vivo o calor daquela magnífica humanitas, a qual é necessária aspirar para vencer o individualismo, a cultura metropolitana e consumista e o bairrismo desconfiado e que divide. Um compromisso diário, acrescenta o pontífice, que dá novo fôlego às nossas esperanças de fraternidade e de paz. Confiar a realidade eclesial de San Marino à intercessão dos santos Marino e Leão e garantir-lhe um lugar em suas orações pessoais, o Papa recomenda, por fim, a atenção ao valor da comunhão, a ser cultivada entre as paróquias, entre os pastores e fiéis e entre os diversos carismas e ministérios, a fim de dar sempre testemunho de unidade.
1: Grazie.
2: Não foi simplesmente a decisão de se tornar religiosa. Foi o início de um caminho que levaria uma jovem albanesa de Skopje, onde nasceu em 1910, à Irlanda e depois à Índia, da vida religiosa com as irmãs de Loreto, às ruas e bairros mais pobres de Calcutá. Foi o início de uma missão que, por meio das missionárias da caridade, se espalharia por todos os continentes. Em 14 de agosto de 1928, véspera da solenidade da Assunção, a igreja no Kosovo recorda o momento em que ela, que o mundo viria a conhecer mais tarde como Madre Teresa, nascida Ganshi Bojashu, junto com sua mãe, Drani, e sua família, estava no santuário de Nossa Senhora da Assunção, em Letnica, no Kosovo. Foi lá aos 12 anos de idade que ela ouviu o chamado de Deus para consagrar a sua vida inteiramente a Ele. Ela própria relataria mais tarde que a ideia de se consagrar a Deus já lhe havia surgido naquela idade e que durante anos rezou e refletiu sobre esse chamado. Ganshi nasceu em 26 de agosto de 1910 em Skopje, filha de Nicola e Drani Bojashku. Foi batizada como Ganshi, Inês em português, e cresceu em uma família onde a fé, a oração e a preocupação com os outros ocupavam lugares importantes. Após a morte de seu pai, Nicola, Drani desempenhou um papel decisivo na educação dos filhos. A fé e o exemplo de sua mãe influenciaram profundamente o caráter gigante e o caminho que ela escolheria. Madre Teresa expressaria mais tarde sua identidade em palavras simples, porém poderosas. Por sangue, sou albanesa. Por cidadania, indiana. Por fé, sou uma religiosa católica. Por vocação, pertenço ao mundo. Mas meu coração pertence inteiramente ao coração de Cristo. O primeiro chamado estava ligado ao desejo de se tornar missionária e partir para a Índia. Aos 18 anos, a jovem deixou sua família em Skopje rumo à Irlanda, onde ingressou no Instituto da Bem-Aventurada Virgem Maria, conhecido como Irmãs de Loreto. Lá, recebeu o nome de Irmã Maria Teresa, em homenagem à Santa Teresa do Menino Jesus. Em dezembro de 1928, partiu para a Índia e chegou a Calcutá em 6 de janeiro de 1929. Após sua formação e os primeiros anos de sua vida religiosa, dedicou-se ao ensino na Escola Santa Maria, em Entali. Em 29 de maio de 1937, fez seus votos perpétuos na vida religiosa e, a partir deste momento, passou a ser conhecida como Madre Teresa. Por cerca de duas décadas, viveu e serviu na comunidade das Irmãs de Loreto, foi professora, diretora e religiosa dedicada. Mas em 1946, aconteceu o que ela mesma definiria como o chamado dentro do chamado. Em 10 de dezembro de 1946, durante a viagem de trem de Calcutá para Darjeeling, Madre Teresa teve uma profunda experiência espiritual que daria um novo rumo à sua vida. Ela sentiu um forte chamado para deixar a vida religiosa que levara até então e dedicar-se a servir os mais pobres. Esse ideal foi incutido nela desde criança por seus pais, Nicola e Drani, e vivenciado em sua cidade natal, Skopje. O desejo de servir a Cristo nos mais pobres entre os pobres crescia cada vez mais em seu coração. Para ela, o rosto de Cristo devia ser buscado no rosto dos abandonados, dos doentes, das crianças desamparadas e daqueles que não tinham mais ninguém ao seu lado. Após um período de discernimento e autorização eclesiástica, em 17 de agosto de 1948, ela vestiu pela primeira vez o sari branco com bordes azuis e deixou o convento de Loreto para se dedicar inteiramente aos pobres de Calcutá. Em 21 de dezembro de 1948, Madre Teresa iniciou seu serviço concreto nas favelas de Calcutá. Ela visitava famílias, cuidava dos doentes, servia crianças e aqueles que a sociedade havia deixado à margem. Seu dia começava com a oração e a Eucaristia. Depois, ela saía às ruas em busca daqueles que descrevia como não amados, não cuidados e abandonados. Aos poucos, algumas de suas antigas alunas começaram a se juntar a ela. Em 7 de outubro de 1950, a Arquidiocese de Calcutá reconheceu oficialmente a nova Congregação das Missionárias da Caridade. De Calcutá, a missão se espalhou rapidamente por toda a Índia e depois por todo o mundo. Em 1965, congregação recebeu o reconhecimento por direito pontifício e começou a abrir casas de missão fora da Índia. A missão se expandiu por continentes e, ao longo dos anos, chegou até mesmo a países que permaneceram fechados para o mundo exterior por décadas. O carisma de Madre Teresa não se limitava às religiosas das missionárias da caridade. Outros ramos de sua família religiosa e espiritual também cresceram ao seu redor, incluindo as missionárias da caridade, colaboradores leigos e vários grupos de pessoas ansiosas por participar de sua missão por meio da oração, do sacrifício e das obras de caridade. Em sua essência, o mesmo princípio sempre permaneceu: servir a Cristo nas pessoas dos pobres. Madre Teresa resumiu sua vida com humildade, considerando-se um pequeno lápis nas mãos de Deus. Para ela, a magnitude do seu trabalho ou a fama não era importante, mas o amor com que tudo era feito, até mesmo a menor coisa. Madre Teresa faleceu em 5 de setembro de 1997, em Calcutá. O funeral de Estado na Índia tornou-se um evento mundial e seu túmulo, na casa-mãe das missionárias da caridade em Calcutá, tornou-se um local de oração e peregrinação. Em 19 de outubro de 2003, o Papa João Paulo II a proclamou beata. Em 4 de setembro de 2016, o Papa Francisco a canonizou.

demais partes signatárias da convenção, além de líderes políticos, cientistas, organizações da sociedade civil, empresas, jovens, povos indígenas, pastores e agricultores. A conferência busca fortalecer a cooperação internacional diante dos desafios relacionados à degradação dos solos, à desertificação e à gestão sustentável das terras. A escolha da Mongólia como sede da COP17 tem um significado especial, já que o país está entre os territórios fortemente afetados pela desertificação e pela degradação do solo. Entre os grupos que ganham destaque no encontro estão os pastores e agricultores, cuja atividade está diretamente ligada à conservação e ao uso sustentável dos territórios. Ao colocar os pastores no centro do debate, o encontro procura reconhecer não apenas sua vulnerabilidade diante da degradação ambiental, mas também sua contribuição para a gestão responsável dos recursos naturais.

E o programa em português da Rádio Vaticano, o Vatican News, deste sábado 22 de agosto, vai ficando por aqui. A gente agradece, como sempre, a sua companhia e a sua audiência e conta com você amanhã, neste mesmo horário, com a cobertura completa da passagem do Papa Leão XIV pela cidade italiana de Rimini. Um grande abraço e até lá!

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0: Os ouvintes que nos escutam no continente africano e pelo mundo fora. Após menos de uma hora de voo, o Papa Leão XIV pousou às 8h45, hora local, no aeroporto de Toracha, da República de San Marino, para iniciar a agenda da manhã deste sábado, dia 22 de agosto, prevista no microestado de pouco mais de 30 mil habitantes, um enclave situado no norte da Itália. Na chegada à menor república da Europa, os sinos tocaram para anunciar a presença do Papa Leão XIV. As reflexões litúrgicas sobre o Evangelho deste 21º domingo do tempo comum, estes e outros os principais temas para desenvolver já, nesta nossa edição de hoje. Eu sou Filomeno Lopes. O Papa Leão XIV, como previsto na programação oficial divulgada pela Santa Sé, chegou à República de San Marino às 8h45, hora local deste sábado, 22 de agosto, por onde iniciou uma jornada que também passou pelas cidades italianas de Penabili, onde encontrou de forma privada as monjas agostinianas do Mosteiro de Santo Antônio de Pádua e Rimini, onde irá participar do tradicional encontro da amizade entre os povos. Saudar os doentes, deficientes e pessoas carentes assistidas pela Caritas e presidir missa no Porto. De facto, logo cedo de manhã, a sala de imprensa da Santa Sé confirmou que o Papa partiu às 8 de helicóptero do heliporto do Vaticano para realizar esta visita pastoral à República de San Marino, ao encontro da amizade entre os povos e a cidade de Rimini. Após cerca de 45 minutos de voo, o Papa pousou às 8h45 no aeroporto de Toracha para seguir até a Praça da Liberdade. No Palácio Público, por volta das 10h30 do horário local, ele se reuniu com os secretários de Estado, seguindo de um encontro privado com os capitães regentes na sala do Conselho dos Doze. Ali foi assinado o livro dos ilustres convidados. Em seguida, a reunião na sala do Grande e Geral Concílio, após a qual, da sacada central do Palácio Público, o Papa saudou a comunidade local na praça e deu a bênção apostólica. O Papa se deslocou até a Basílica de São Marino, onde foi recebido por Dom Domenico Benevente, bispo de São Marino Montefeltro, e pelo reitor Padre Marco Mazzante. Houve adoração eucarística com a veneração das relíquias de São Marino, na presença de sacerdotes, pessoas consagradas e representantes da vida eclesial diocesana. Às 12h15, hora local, Leão XIV saudou os presentes na praça e se despediu das autoridades. Mais pormenores agora com a colega Andresa Colette.
1: O Papa Leão XIV, no seu primeiro discurso oficial da visita pastoral ao microestado de San Marino, ao norte da Itália, enalteceu o país por ostentar o primado de ser a mais antiga república do mundo. No Palácio Público, ao se dirigir aos capitães regentes, às autoridades e à sociedade civil, o pontífice recordou os laços de longa convivência histórica, tanto pela passagem dos predecessores João Paulo II em 1982 e de Bento XVI em 2011, assim como das relações diplomáticas formalizadas em 1926 entre a Santa Sé e a República de San Marino. Além disso, o Papa aprofundou a expressão Libertas, presente no lema do microestado de pouco mais de 30 mil habitantes, uma única palavra, mas de quanta densidade, no contexto da história de um povo que expressa a aspiração de não depender de outras autoridades políticas, mas também de respeitar e promover a dignidade da pessoa humana. E Leão XIV explicou que não há verdadeira liberdade civil sem liberdade pessoal, garantida por Deus, que ressoa em cada indivíduo.
2: Promover a liberdade comporta defender os espaços da consciência.
1: Promover a liberdade implica defender os espaços da consciência. E aqui, o pensamento se dirige aos tantos homens e mulheres que em todas as épocas e em todos os lugares são mártires da liberdade porque testemunham precisamente o primado da consciência. Firmemente formados pela busca da verdade, são plenamente responsáveis pelas próprias decisões e, portanto, livres de todo vínculo que não seja aquele próprio da criatura que os liga a Deus. Exemplar nesse sentido é São Tomás Mor, padroeiro dos governantes e dos políticos. Ainda hoje, em muitas partes do mundo, não faltam pessoas que permanecem fiéis à própria consciência, mesmo em contextos de forte adversidade, testemunhas da verdadeira liberdade, aquela que deriva de serem filhos e filhas de Deus. Com admiração, expressamos a nossa solidariedade a todos aqueles que neste momento pagam pessoalmente por não terem traído a própria consciência. Além disso, continuou o Papa, a liberdade se realiza no dom, na comunhão, no encontro e no diálogo. E assim, Leão XIV abordou sobre a idolatria que hoje corrompe pela raiz aqueles projetos políticos e econômicos que se apresentam em nome da liberdade, mas que na realidade são escravos dos ídolos e do poder.
2: Nella visione cristiana, libertà e comunione stanno o cadono insieme.
1: Na visão cristã, liberdade e comunhão permanecem de pé ou caem juntas. Muitos santos e santas deram início a experiências de vida comunitária nas quais as pessoas exprimem a própria liberdade na obediência a uma regra baseada no Evangelho. No caso de vocês, é sempre motivo de particular interesse o fato de que na origem da sua comunidade estão homens como São Marino e São Leão, que podemos definir como construtores de cidades livres e pacíficas. Recordando a sua primeira encíclica, Magnifica Humanitas, o Papa reforçou que a humildade e a paciência junto à diplomacia colaboram aos processos de paz e contra retóricas agressivas e lógicas de poder que marcam o nosso tempo. Leão, assim, fez um convite à República de San Marino, assim como quando visitou o Principado de Mônaco, dois estados que experimentam a democracia mais efetiva em vista da proximidade da política às necessidades dos cidadãos.
2: A República de San Marino pode ser um laboratório de boa política.
1: A República de San Marino pode ser um laboratório de boa política, onde, sem derrogar a laicidade do Estado, é possível inspirar-se nos princípios da doutrina social católica. A busca do bem comum, o destino universal dos bens, a harmonia entre subsidiariedade e solidariedade, a justiça social. O principal objetivo a ser alcançado nesse laboratório, continuou o Papa, é o cuidado do humano. Uma comunidade como a de San Marino, de fato, ao mesmo tempo rica em valores tradicionais e atualizada no plano tecnológico, pode perseguir eficazmente esse objetivo. A capacidade de saber cuidar uns dos outros é uma sensibilidade que também é fruto da tradição cristã e é uma dimensão importante do nosso ser humano, disse o pontífice, antes de finalizar o discurso e de conceder a bênção à comunidade local.
2: Esta cura del altro.
1: Esse cuidado com o outro apareceu como uma característica distintiva da história samarinense desde os seus primórdios. Como foi observado, ele se manifestou na tradição de acolhimento que nunca deixou de existir ao longo dos séculos em relação àqueles que sofrem e passam por provações. Recentemente, manifestou-se no apoio, na hospitalidade oferecidos ao povo ucraniano, especialmente no início do conflito, bem como no compromisso em favor do direito internacional humanitário, num momento histórico em que ele parece ser diariamente desrespeitado, quando não completamente pisoteado.

0: Experiências de proximidade e solidariedade aparentemente pequenas e marginais podem ter um enorme valor profético em um mundo ferido por muitos conflitos, no qual se vê com preocupação aumentar a violência, o isolamento, o medo do outro. É esse o incentivo que Leão XIV dirigiu na manhã deste sábado a sacerdotes, consagrados, religiosos e a toda a comunidade eclesial de San Marino Montefeltro, ao encontrá-los na Basílica Diocesana durante a visita pastoral à menor república da Europa.
1: De fronte a queste derive inquietanti,
0: diante dessas tendências inquietantes, a nossa resposta não pode ser outra senão a de trilhar com ainda maior convicção o caminho do Evangelho, que ensina e exige atenção aos mais fracos, perdão, comunhão e solidariedade. A comunidade eclesial de San Marino, a cada um de acordo com o seu papel, Leão XIV pede esse compromisso diário, constituído, como reitera sua encíclica, de pequenas e tenazes fidelidades. Ele se dirige, antes de tudo, aos jovens, citando as palavras proféticas e poéticas do Papa Bento XVI, proferidas em 2011, justamente em San Marino, que os convidavam a manter aberta a janela para o infinito.
1: Ecco, carissimi giovani, tenete aperta questa finestra. Seguite con lo sguardo dell'anima i sentieri tracciati in voi dai desideri grandi di bellezza.
0: Sigam com o olhar da alma os caminhos traçados em vocês pelos grandes anseios de beleza, de bondade e de vida que carregam no coração. Se observarem atentamente os percursos e ouvirem a voz deles, eles os levarão ao alto, ao encontro com Deus, lá onde Ele os busca e os espera. Os jovens devem, antes de tudo, compreender qual é o chamado que Deus lhes dirige e, em seguida, abraçar com entusiasmo sua missão no mundo. Sem medo de fazer escolhas exigentes, como o matrimônio, a consagração, o ministério ordenado, a vida profissional, o engajamento social e político. O Papa os exorta a deixarem-se envolver em projetos de caridade e justiça, contribuindo assim, como reza o lema escolhido para a sua visita à República de San Marino, para dar testemunho de paz que fala ao mundo. Em seguida, o agradecimento aos sacerdotes, catequistas e a todos os educadores da diocese, fundada há 18 séculos pelos santos Marino e Leão, com base nos princípios cristãos de liberdade, de respeito mútuo e de comunhão, valores que a comunidade eclesial e civil continua a levar adiante até hoje com o mesmo entusiasmo e com a mesma fidelidade. É um trabalho discreto, mas muito importante, aquele do qual se dedica ao crescimento humano e cristão das crianças. Esse serviço é humilde e precioso, pois apoia os pais na missão de educar os filhos na fé. A família, ressalta o bispo de Roma, é precisamente o seio natural, onde se aprende e se respira diariamente o Evangelho. Por isso, uma pastoral sábia se empenhará em alimentar uma forte sinergia formativa entre famílias e comunidades eclesiais, um pacto educativo para que os pais se sintam envolvidos, redescubram eles mesmos a fé de maneira nova e tenham a alegria de transmitir aos filhos os valores cristãos dos quais são depositários. O apoio mútuo e a proximidade dedicados às pequenas comunidades nas regiões mais remotas do território que enfrentam o despovoamento e a falta de serviços, diz então o Papa, tem grande importância. Esses testemunhos de proximidade são como pequenas chamas das quais sempre se pode recorrer para reacender o fogo dos valores sólidos que mantém vivo o calor daquela magnífica humanitas, a qual é necessária aspirar para vencer o individualismo, a cultura metropolitana e consumista e o bairrismo desconfiado e que divide. Um compromisso diário, acrescenta o pontífice, que dá novo fôlego às nossas esperanças de fraternidade e de paz. Confiar a realidade eclesial de San Marino à intercessão dos santos Marino e Leão e garantir-lhe um lugar em suas orações pessoais, o Papa recomenda, por fim, a atenção ao valor da comunhão, a ser cultivada entre as paróquias, entre os pastores e fiéis e entre os diversos carismas e ministérios, a fim de dar sempre testemunho de unidade.
1: Grazie.

Evangelho de Nosso Senhor Jesus Cristo segundo São Mateus, capítulo 16, versículo 13 a 20. Naquele tempo, Jesus foi para os lados de Cesareia de Filipe e perguntou aos seus discípulos: quem dizem os homens que é o Filho do Homem? Eles responderam: uns dizem que é João Batista, outros que é Elias, outros que é Jeremias ou algum dos profetas. Jesus perguntou: e vós, quem dizeis que eu sou? Então Simão Pedro tomou a palavra e disse: tu és o Messias, o Filho de Deus vivo. Jesus respondeu-lhe: feliz de ti, Simão, filho de Jonas, porque não foram a carne e o sangue que tu revelaram, mas sim meu Pai que está nos céus. Também eu te digo: tu és Pedro. Sobre esta pedra edificarei a minha igreja, e as portas do inferno não prevalecerão contra ela. Dar-te-ei as chaves do reino dos céus. Tudo o que ligares na terra será ligado nos céus, e tudo o que desligares na terra será desligado nos céus. Então Jesus ordenou aos discípulos que não dissessem a ninguém que ele era o Messias. Palavra da Salvação. Como?

O Evangelho de hoje, escreve o padre Manuel João Pereira, apresenta-nos a confissão da fé de Pedro nas proximidades da cidade de Cesareia de Filipe, a nordeste de Israel, numa região semipagã. Jesus tinha-se retirado para aquela zona, fora dos limites habituais da sua pregação, a fim de poder estar na intimidade com os seus. Estava prestes a ocorrer uma mudança radical na sua missão e Jesus queria preparar os seus discípulos. Neste contexto de retiro, Lucas capítulo 9, versículo 18, chega mesmo a dizer que isso aconteceu quando Jesus se encontrava num lugar solitário a rezar. O Senhor, que tinha percebido à sua volta sinais de uma crise, faz uma espécie de sondagem. Quem dizem os homens que é o Filho do Homem? Eles responderam. Uns dizem João Batista, outros Elias, outros Jeremias ou alguém dos profetas. As multidões, portanto, entreviam em Jesus um profeta, um grande profeta, mas interpretavam-nos segundo as categorias do passado. A mesma sondagem feita hoje daria resultados não muito diferentes. Um homem extraordinário, um iluminado, um revolucionário, um inovador, um idealista. Categorias sempre insuficientes. Jesus prossegue. E vós, quem dizei que eu sou? Simão Pedro respondeu. Tu és o Cristo, o Filho do Deus vivo. Ora, Pedro, também em nome dos doze, pronuncia uma profissão pessoal de fé, que Jesus reconhece como inspirada pelo Pai. Nesse momento, Jesus revela a Pedro a sua vocação, a sua identidade. Também eu te digo, tu és Pedro, e sobre esta pedra edificarei a minha igreja. Dar-te-ei as chaves do reino dos céus. Tudo o que ligardes na terra será ligado nos céus, e tudo o que desligares na terra será desligado nos céus. Ora, notemos a simetria. Tu és o Cristo e tu és Pedro. Não se trata, porém, sublinha o padre João Manuel Pereira, de uma troca de cortesia, mas da revelação de uma identidade recíproca. Temos aqui uma verdadeira investidura simbolizada por três sinais. A mudança do nome, Pedro a pedra, a entrega das chaves e o poder de ligar e desligar. Poderíamos até dizer que Jesus confere a Pedro três das suas prerrogativas messiânicas: ser pedra, possuir as chaves do reino e ter o poder de ligar e desligar. Aquele que tem a chave de David, quando ele abre, ninguém fecha, e quando fecha, ninguém abre. Lê-se no livro do Apocalipse, capítulo 3, versículo 7. Jesus, o Senhor da Igreja, confere, portanto, neste texto a Pedro uma autoridade vicária ao serviço da sua Igreja. Quem sou eu para ti? Esta pergunta é hoje dirigida a nós. Cristo não espera a resposta aprendida na catequese. Seria uma resposta coberta de bolor. Não espera uma resposta ditada pelo hábito. Seria uma resposta sem paixão. Não espera uma resposta elaborada apenas pela mente. Seria uma resposta fria, sem coração. Jesus espera uma resposta que nasça da nossa intimidade com Ele. Como podemos encontrá-la? Perguntemo-nos até que ponto estamos dispostos a arriscar por Ele. A medida extrema, o dom da vida. Hoje, adverte o padre João Manuel Pereira, dirigindo-se à comunidade europeia, o testemunho cristão pode assumir, sob diversas formas, a dimensão do martírio. Não apenas no Paquistão, na Índia, na China ou na Nigéria, mas também aqui, na Europa, com o contínuo gotejar da troça e da indiferença. As quatro notas da Igreja, Una, Santa, Católica e Apostólica, poderíamos quase acrescentar uma quinta, perseguida.
Não basta, porém, dar uma resposta de uma vez para sempre. A vida é mudança. Em todas as relações surgem momentos de crise nos quais nos parece já não reconhecer o outro. É um momento crítico que pode tornar-se ocasião de ruptura definitiva ou oportunidade para crescer no conhecimento recíproco. Isto pode acontecer também na nossa relação com Cristo. Também por causa disso, alguns cristãos acabam por se afastar dele. A relação, de facto, com Jesus torna-se rotineira e sem entusiasmo e, pouco a pouco, instalam-se a indiferença e o afastamento. Presumimos conhecê-lo e pensamos que já nada tem para nos dizer. O seu evangelho é como um livro já lido. Então, ou nos vamos embora, cansados e desiludidos, ou a nossa relação com ele definha numa lenta e triste agonia. Como então evitar este perigo? O padre João Manuel Pereira nos indica dois caminhos. Não desviemos o olhar de Jesus. Corramos com perseverança a corrida que temos pela frente, mantendo os olhos fixos em Jesus, autor e consumidor da fé. Epístola aos Hebreus, capítulo 12, versículo 1 a 2. Ora, uma narrativa dos antigos padres do deserto exprime-o de maneira simpática, mas eloquente. Um jovem monge foi um dia visitar um velho monge, carregado de anos e de experiência, e disse-lhe: "Meu pai, explica-me por que razão tantos abraçam a vida monástica e tão poucos perseveram, tantos voltam para trás." O monge respondeu: "Vês, acontece como quando um cão vê uma lebre. Começa a correr atrás dela e ladra com força. Outros cães ouvem o cão ladrar enquanto corre atrás da lebre e também começam a correr. São muitos a correr juntos, ladrando. Mas só um viu a lebre, só um a segue com os olhos. A certa altura, um após outro, todos aqueles que não viram realmente a lebre e correm apenas porque um deles a viu, cansam-se e ficam exaustos. Aquele, porém, que fixou pessoalmente os olhos na meta, vai até ao fim e apanha a lebre." E dizia: "Vês, o mesmo acontece com os monges. Só aqueles que fixaram verdadeiramente os olhos na pessoa de Jesus Cristo, nosso Senhor crucificado, chegam até ao fim." Eis então o segundo caminho. A pergunta de Jesus continua a chegar até nós: "Quem sou eu para ti?" Já pensaste em dirigir-lhe também a mesma pergunta: "Mas tu, Jesus, quem dizes que eu sou?" Só a sua resposta pode iluminar o mistério daquilo que somos. Caso contrário, continuamos a ser uma incógnita para nós mesmos. Só Ele pode revelar-nos o nosso verdadeiro nome, a nossa identidade. Só este encontro face a face pode dar profundidade e solidez à nossa relação com Ele. Quando nos aproximamos do mistério de Deus, descobrimos o nosso rosto. Quando nos aproximamos da verdade de Deus, recebemos em troca a verdade sobre nós mesmos. Confessar a identidade de Cristo restitui-nos a nossa identidade profunda. Se quereis descobrir quem sois verdadeiramente, contemplai-vos no olhar de Deus. Interroguemo-nos por conseguinte o Senhor e deixemo-nos interrogar por Ele. Senhor, quem és Tu para mim? E quem sou eu para Ti? Confrontemo-nos com a atitude de Pedro, que ilumina a vocação do cristão. Ser pedra, isto é, servir de apoio à fé dos outros, apesar da fragilidade da nossa. Usar a chave do reino, isto é, a cruz de Jesus, para romper os laços da escravidão e unir as pessoas
pelos laços da fraternidade.

0: Bem, amigos de todo o Brasil, estamos de volta com o nosso Em Romaria, caminhando juntos nesse terceiro milênio. Nos estúdios da Rádio Vaticano, Silvonei José. Bem, amigos de todo o Brasil, recebemos aqui nos nossos estúdios Daniela Grela. Bom dia, Daniela.
1: Bom dia, obrigada por me receber.
0: E junto com a Daniela, Milena Araújo. Bom dia, Milena.
2: Bom dia, e é uma honra estar aqui com vocês.
0: E eu começo por você, Milena. Conta para nós um pouquinho o que é que você está pronto no nosso Brasil.
2: Ai, muito bom. Olha, nós temos um trabalho, eu sou CEO da editora Inteligência Educacional, certo? E é uma editora que tem algumas pautas que são muito importantes, pautas sociais principalmente. É uma editora educacional e social. Nós atuamos em 18 estados brasileiros, mais de 5 milhões de beneficiados até hoje. E eu gostaria de falar de três pautas muito rápidas. Uma é para a educação antirracista. Imaginam a preocupação que nós temos com as nossas crianças com relação a isso. Somos líderes hoje com esse assunto dentro de todas as escolas no Brasil. Educação climática com a turma do Pererê, do nosso saudoso Ziraldo, então, que foi uma inovação na época, em 1958, falando de socioambiental. E um que eu gostaria de pautar com mais carinho, que é o esporte para além das fronteiras, que eu tenho como escritor também, o Dr. Pedro Tringraus. Por que eu quero pautar este assunto? Porque nós estamos começando a nossa Copa, certo? E a Copa, ela precisa trazer para os nossos estudantes, os nossos jovens, as nossas crianças, além de esporte, ela também precisa trazer os valores que o esporte promove e podemos também trazer e podemos promover de bem-estar para eles.
0: Iniciamos justamente, que valores traz o esporte?
2: Ah, se você imaginar o quanto uma criança e um jovem consegue perceber como um trabalho em equipe, o respeito às regras, o respeito ao mestre, o respeito às pessoas que estão do seu lado, a empatia. Então, entender que quando você luta, você não briga, você promove um bem-estar do outro, isso é o que o esporte ele consegue fazer. E fico ainda mais feliz de lembrar que o próximo ano esse esporte vai estar vindo também no Brasil com a Copa Feminina. Então, teremos uma pauta muito importante de respeito com as mulheres também.
0: Mulher e futebol, dá certo?
2: Claro que dá certo. Nós temos vários exemplos de pessoas e personalidades incríveis. Olha, eu sou corintiana, mas eu tenho que admitir que a Leila está sendo uma inovadora hoje no Brasil, sendo a presidente de um time, como é o Palmeiras. Imagina, há uma mulher à frente de um futebol que teoricamente é machista, mas que está trazendo inovações de muito respeito. O melhor exemplo foi a parceria que ela fez com o estádio do Palmeiras e a segurança pública, em que está permitindo com que no facial, para quem não sabe, o Palmeiras, hoje o estádio do Palmeiras, só entra se você fizer o facial, e com a segurança pública, as pessoas que têm algum problema com lei, certo? Eles acabam sendo já identificados e a segurança consegue prendê-los. E 70% destas prisões que foram feitas graças a uma inovação de uma mulher à frente de um time, e respeitando isso, é pensão alimentícia. Ela fala o seguinte, e eu vou concordar, se o pai tem condições de ir para o lazer, como é que ele não tem condições de pagar a pensão? Isso também é valor, isso também é ética, isso também é trabalhar o que o esporte permite que nós possamos olhar.
0: Será uma grande oportunidade, então, o Mundial Feminino, mas vivemos hoje também, dentro da nossa sociedade brasileira, não digo descaso, mas muitas vezes não damos o valor a essa violência que hoje está infligindo as nossas mulheres e principalmente dentro de casa, o feminicídio.
2: Imagina se nós pudéssemos pegar todos os nossos jovens, desde pequeno, homens e mulheres, e começar a trabalhar junto com o esporte valores. E vamos falar de fé, muita fé. Se nós conseguimos trabalhar os valores, eles já começam a se respeitar e a respeitar o seu próximo. Isso é um assunto que no esporte você consegue trazer de forma muito leve e trazer de forma muito digna para que esses jovens aprendam. O professor de educação física é o divertido, é o que todos querem estar próximos. Por que não trabalhar esses valores de forma mais intensa? Trabalhar a ética, trabalhar respeito, respeito às mulheres. Imagina o que nós podemos mudar e melhorar o nosso mundo. E vamos falar, sim, de respeito, principalmente, às mulheres que estão no futebol, às mulheres que estão trabalhando, às mulheres que estão brincando, certo? Que são as brincadeiras que a parte pedagógica, principalmente das crianças, a partir de 5 anos, que vai trazer esses valores e trazer os limites que precisamos ter na nossa juventude.
0: Conversamos também com a Daniela Grelin. Daniela, é claro, a figura da mulher é sempre uma figura central na nossa sociedade, mas ainda nós temos um percurso a ser feito. Ouvindo a Milena falar, me dá entusiasmo de que as coisas realmente estão se movendo no Brasil. Você atua também nesse campo.
1: Sim, eu atuo no enfrentamento da violência contra mulheres e meninas há muitos anos e atualmente sou responsável pelo escritório da No More Foundation no Brasil. E a No More Foundation tem uma larga experiência em utilizar o esporte como alavanca de transformação social para benefício das mulheres e meninas. E nós, no Brasil, estamos diante de duas janelas de oportunidade únicas. E elas são necessárias e especialmente oportunas. Como você bem apontou, o feminicídio ainda é um problema urgente no nosso país. De fato, em 2025, a gente teve aproximadamente 1.500 feminicídios no Brasil. E uma pesquisa recente feita pelo Instituto Datafolha e pelo movimento Mulher 360 indica que, na percepção da sociedade brasileira, esse é o tipo de violência mais urgente, mais grave. Então, a percepção da prioridade no enfrentamento à violência contra as mulheres está lá. No entanto, ainda existe uma lacuna de conscientização e de percepção. E essa lacuna pode ser suprida justamente pela fé, pela cultura e pelo esporte. Essa lacuna tem a ver com o reconhecimento da violência em suas formas que muitas vezes passam desapercebidas, porque são toleradas pelas normas sociais. Então, eu estou falando do controle coercitivo da mulher, da objetificação da mulher. Todas essas violações à dignidade da mulher precedem a forma mais extrema, que é o feminicídio. E se a gente quiser, de fato, mudar os índices de feminicídio, é importante que a gente comece pelas suas raízes culturais, pelas normas sociais. E a gente precisa, portanto, do apoio do esporte, da cultura e das comunidades de fé, que juntas forjam valores, modelam normas sociais. Então, a gente está diante de uma janela de oportunidade importantíssima com a Copa do Mundo de Futebol Feminina, que virá para o Brasil em 2027. Nós seremos a sede da Copa do Mundo de Futebol Feminino da FIFA. E também com um movimento importante que aconteceu no Brasil nesse ano, que foi o Pacto Nacional pelo Fim do Feminicídio, que convoca todos os entes públicos, todas as entidades públicas a se unirem nesse tema comum que é urgente para o nosso país.
0: Cresce o feminicídio no Brasil?
1: Sim. É importante destacar que o feminicídio como tal foi regulamentado como tipo, né, em 2016. Então, a gente não tem dados anteriores a 2016. E é verdade também que, mesmo após a tipificação desse crime, houve um processo de adaptação das instituições e dos protocolos de investigação de feminicídio para que eles pudessem ser reconhecidos como tal. Então, de certa forma, é normal que esses números viessem aumentando. Simples, justamente porque não existia antes a tipificação e muito menos os protocolos de investigação que caracterizassem bem esse tipo de crime. Mas é verdade que sim, ano passado batemos o nosso recorde histórico com 1.500 aproximadamente feminicídios por ano. Isso traz o tema a urgência que ele merece. Porque quando a gente está falando da violência contra a mulher e do feminicídio, a gente está falando de algo que atinge as mulheres, mas atinge toda a família, atinge as escolas, atinge as empresas. No Brasil, estima-se que as empresas gastem anualmente mais de R$1 bilhão apenas com a conta de absenteísmo decorrente da violência doméstica. Então, de fato, é uma urgência para todas as instituições e não menos para as comunidades de fé, onde se forjam os valores.
0: Você tem ideia do que causa o feminicídio ou a violência contra a mulher?
1: O feminicídio é a face extrema do menosprezo à condição da mulher, né? Que é habilitado, inclusive culturalmente, por normas sociais que desumanizam, que objetificam a mulher e que subordinam a mulher como se ela fosse menos do que um ser humano digno. Então, a gente tem que partir desse ponto básico. As mulheres são seres humanos dotadas da mesma dignidade que os homens? A resposta é sim. Portanto, precisamos, como sociedade, nos mover no sentido de salvaguardar essa dignidade. E isso se faz pelas normas sociais, pela cultura, pela lei também. E o Brasil evoluiu muito no enquadramento legislativo que protege a mulher, não só com a Lei Maria da Penha, que faz 20 anos esse ano, mas todas as outras, a Lei da Violência Psicológica, todas as outras que foram introduzidas, inclusive nos últimos anos. Mas para que elas tenham o efeito benfazejo desejado, é importante que elas sejam traduzidas em políticas públicas e em normas sociais que precisam ser repensadas, resgatando a dignidade humana.
0: Milena, você falou antes uma coisa de fé e esporte. Como é que você conjuga isso?
2: Como não conjugar fé e esporte? Nós estamos falando de... Falei muito, muito aqui em valores, certo? A fé, ela traz para nós o sentimento mais puro e mais íntimo do ser humano. E se nós conseguimos trazer para a fé, certo, esses valores e mostrar a importância e permitir com que esses sentimentos eles sejam atravessados, e eu vou repetir, principalmente para as nossas crianças, principalmente para os nossos jovens que estão em formação. Nós falamos aqui em feminicídio, né? Estava falando em feminicídio. Eu quero falar do meu filho. Eu tenho um filho de 10 anos. Eu quero que o meu filho de 10 anos respeite uma mulher. Se ele respeitar uma mulher, eu na minha fé na humanidade, ela já começa a ter maior capacidade de ter valores. Então, quando nós falamos em educação, nós estamos falando deste menino que, a partir dali, ele precisa considerar os valores e a fé na humanidade, para que nós possamos não ter mais esse tipo de situação. Se colocar no lugar do outro, por que não? E quando nós falamos na menina, aí eu quero também na menina de 10 anos, nas colegas do meu filho, nas coleguinhas do meu filho, se elas se sentirem valorizadas, se elas se sentirem iguais, elas não vão deixar com que ninguém as desrespeite. Então, quando nós falamos da importância desse assunto e quando você vê que um instrumento esporte pode ser um agregador muito grande, é uma defesa que eu faço muito na educação, que é você ter esses dois valores e essa realidade trabalhando. No Brasil tem uma informação que é muito interessante. A educação física no Brasil, ela está dentro da área de linguagens. O que é a área de linguagens dentro de uma base nacional comum curricular? A área de linguagens, ela está junto com português, língua inglesa, arte e educação física. Isso significa que nós estamos dentro da área de conhecimento, dentro de uma área de linguagens. E o esporte, ele tem que estar ali dentro. Ele tem que estar dentro desse conjunto de valores que estejam sendo trabalhados com esses jovens, com essas crianças. Eu vou sempre defender começarmos com os pequenos. Talvez não sejam as primeiras gerações. Talvez a nossa geração, ela não vá colher o resultado completo. Mas se nós começarmos com essas crianças, as nossas próximas gerações já serão melhores.
0: Daniela.
1: Eu queria só fazer um resgate histórico. Acho que ninguém entende tão bem a importância de fé mais esporte do que a Igreja Católica. Então, acho que vale fazer o resgate dos torneios organizados pelo Vaticano no início, né, do século passado, num gesto de inclusão das pessoas com deficiência. E depois, todos nós sabemos o papel dos Jogos Paralímpicos na promoção justamente da integração, da inclusão dessas pessoas à nossa sociedade. Então, é extremamente importante, porque por meio do esporte você trabalha. Esporte não é só atividade física, é pertencimento, é valores. E o esporte trabalha valores como o respeito ao esforço, a diversidade, o amor pela excelência. Então, todos esses valores que são extremamente necessários. E são também uma importante alavanca cultural que serve como contraponto para uma outra corrente cultural para a qual a gente tem que estar atenta e que funciona na direção que a gente não gostaria que funcionasse, que é muitas vezes a objetificação da mulher na letra das músicas. Por exemplo, no mês passado no Brasil, entre as 10 músicas mais ouvidas no Spotify, 5 se referiam a uma mulher com uma linguagem de muito desprezo e muito vulgar. Tudo isso vai criando um espaço simbólico na mente das pessoas que vai desprezar a condição da mulher ou, por meio do esporte, também dignificar a mulher. Outro ponto importante para as meninas que nos ouvem, a importância da prática do esporte no fomento a certas habilidades que são fundamentais para a mulher mais tarde no mundo do trabalho. 90% das mulheres que chegaram a um cargo de alta direção nas empresas, nas instituições, elas têm uma coisa em comum. Não é um diploma na mesma universidade, não é que vieram do mesmo país, elas praticaram esporte coletivo na juventude, 90%. E a prática do esporte acaba sendo essa escola de trabalho em equipe, liderança, tolerância à frustração, necessidade de tomar decisões e implementá-las. Tudo isso é praticado no esporte e prepara a mulher e os homens também, mas a gente está agora falando das mulheres, para posições de liderança mais tarde.
0: Vocês estão me apresentando um quadro de um otimismo enorme. Realmente somos otimistas quando, e eu fico muito feliz porque isso me traz esperança de que as coisas realmente podem mudar, né? Mas tem sempre o primeiro passo a ser dado, né? Ser mais para que se concretizem. E nós vemos hoje uma sociedade, você falava da mulher objeto, né? De que nas letras das músicas, né? E entra também um valor agregado que é a economia. Tudo gira em torno de ter lucro, quer dizer, usar o outro para ter alguma coisa a mais. Eu pergunto para você, Milena, e aqui a gente vem olhando já também para o próximo ano, porque nós teremos as nossas meninas, teremos as nossas mulheres, nossas jogadoras expostas também, sempre num grande mercado. Como evitar que esse mercado destrua esse sonho e essa beleza que vocês constroem?
2: Olha, primeiro nós podemos repensar e começar a pensar o esporte de uma forma mais profissional para as mulheres. O empreendedorismo esportivo, ele pode ser uma alternativa. Nós falamos muito em escolinhas de futebol para os meninos, mas e as escolas de futebol para as meninas? E as escolas de futebol para o vôlei, porque há um outro esporte. Então, vamos falar de várias outras atividades. E por que não? Essa é uma pergunta que eu sempre faço. Por que não as mulheres. Então, pensarmos em empreendedorismo, ela é um ponto-chave, um ponto importante. É, nós estamos fazendo alguns estudos também e pensando em, vou até falar um pouquinho mais sobre empreendedorismo e startups. Por exemplo, startups femininas, elas têm uma alta rentabilidade, rentabilidades maiores do que a do masculina, só que nós temos, as mulheres, menor crédito no mercado. Olha que estranho. Então, normalmente, quem são as pessoas que fazem essas escolhas do mercado são comissões masculinas. Por quê? Porque são só comissões masculinas, sendo que a rentabilidade feminina ela quase dobra quando você pensa nisso. E tem um outro fator muito interessante. Quando nós pensamos em inovação, quando nós pensamos em empreendedorismo, quando nós pensamos em desenvolver a veia de crédito feminino, ela também tem um outro detalhe. As empresas que são geradas, que são geridas, né, pelas mulheres, elas normalmente, ou a maioria, ela tem inovações na área social. Olha que interessante. E se nós formos lembrar, isso começa lá de trás. Depois eu até conto, se nós tivermos tempo, algumas histórias de mulheres empreendedoras que, ao perceber que precisava ter um hospital perto, precisava ter uma escola perto dos seus funcionários. E isso começa lá atrás. A própria Leila, já que a gente falou muito de esporte aqui. Se não fosse uma mulher à frente de um clube, será que ela teria pensado nas pensões que os pais não estavam pagando para os seus filhos? Mas ela conseguiu enxergar isso. Então, essa é uma proposta que eu faço. Vamos empreender e vamos fazer empreendedorismo no esporte e rever algumas questões de crédito. É um grande pontapé.
0: Você é empreendedora, então conta para nós.
1: Eu queria voltar a um ponto que você destacou, né? Você falou que a gente trouxe aqui um grande otimismo. Na verdade, eu prefiro a contextualização do Suassuna. Ele falava, eu não sou nem otimista nem pessimista, eu sou um realista esperançoso. E como a esperança é uma das virtudes que nós cultivamos como cristãos, né, é uma das virtudes que fica, como disse o apóstolo Paulo, né, a fé, a esperança e o amor. A que fica é o amor, né? Mas enquanto não estivermos nessa plenitude, a esperança é importante como verbo de ação. E isso é importante para todo empreendedor, obviamente. Todo empreendedor acredita que no impacto que os seus serviços, que os seus negócios, ou no caso do empreendedor social, que a sua intervenção vai construir na sociedade. E é essa força da esperança entendida como ação, entendida como colaboração, não confundida com esperar, mas esperançar, praticar isso por meio do trabalho do empreendedor social é o que nos move. Na verdade, não é porque a gente acredita a priori que todas as nossas inovações sociais vão dar certo. A gente não tem essas certezas a priori, porque a gente trabalha com temas como a violência contra a mulher, que são por demais complexos e sistêmicos. Então, eles sempre envolvem, por definição, a colaboração entre múltiplos atores e que tem uma força própria, tem desafios próprios. Mas a gente parte do princípio de que a gente não pode desistir de certas causas. A gente não pode desistir do valor e da dignidade da vida das mulheres. Então, só tem... E não é um tema que se presta à neutralidade. Não tem neutralidade, na verdade. Ou a vida da mulher é digna de respeito, proteção, ou não é. Então, ou você é parte do problema ou é parte da solução. E então, a resposta do empreendedor social é: esse é um tema que diz respeito a todos nós, mulheres, homens, crianças, jovens, todos absolutamente. Não é um problema das mulheres, é um problema da sociedade inteira. E, diante disso, eu me sinto convocado em fazer parte da solução, acreditando que ela é possível e que a gente só pode construí-la juntos.
0: A última palavra é tua, Milena, com dois L's. Fantástica. É claro, a gente fala de sonhos, fala de realidade, fala de... mas falamos de pessoas, né? Eu tenho um grande medo é de que as pessoas possam se acostumar, seja com a violência, seja com a guerra, seja com a falta de amor, até com o futebol que você perde no final de semana. Ah, não, isso não. Perdemos alguma coisa todos os dias sem ganhar alguma coisa todos os dias. Não estou falando de valor monetário, não. Estou falando de existência. Quanta existência podemos perder nas nossas escolhas? A minha pergunta é justamente isso. Vocês me demonstram que é possível a gente sonhar com alguma coisa que é realizável. Esperançar, né? Eu sou cheio de esperança, sou nascido com esperança. E a Milena?
2: Com toda certeza. Imagina, se nós não tivermos esperança, esperança no amor, esperança no outro, esperança no que nós podemos fazer melhor, eu não acho que o mundo vai se acostumar com

0: nenhuma situação ruim. E sempre, sim, acreditamos que podemos ser melhores.
1: Obrigado, Milena. Obrigado, Daniela.
2: Obrigada.
1: Obrigado por vocês trazerem esse raio de sol também, um pouquinho para a Roma. Bom retorno à casa.
2: Obrigada.

E assim chegamos ao final do nosso Em Romaria desta semana, agradecendo mais uma vez a sua presença. Voltamos na próxima semana com mais um Em Romaria, caminhando juntos neste terceiro milênio.

0: Louvado seja nosso Senhor Jesus Cristo. Vatican News e Vatican Media passam a transmitir diretamente da Praça São Pedro a oração Mariana do Ângelus com a Sua Santidade, o Papa Leão XIV. Com vocês hoje, para conduzir esta transmissão, Andressa Collet. Saudamos quem nos segue pelas redes sociais e pelo nosso site, o www.vaticannews.va. A nossa saudação especial também a quem acompanha a nossa transmissão pelas emissoras de rádio e TV no Brasil, em Portugal e nos países de língua portuguesa na África e também na Ásia. Em especial hoje, então, quem nos acompanha em Portugal pela Rádio Amparo de Lisboa, no Brasil pela Web TV Tropicana da Paraíba e Sistema Canção Nova de Comunicação, pelas emissoras de rádio Fé e Luz de Campinas, São Paulo, Caiari 103.1 de Porto Velho, Rondônia, Amar e Servir da Companhia de Jesus em São Paulo, Catedral do Rio de Janeiro, Exclusiva FM de Pompeu, Minas Gerais, Imaculada de São Bernardo do Campo, São Paulo, e ainda pela Rádio e TV EWTN, além de todas as demais emissoras sintonizadas conosco. Aqui na Praça São Pedro, a gente sente a temperatura que é de fim de agosto, mas não de fim de verão aqui na Europa. Agora na Praça São Pedro, então faz 30 graus. O domingo também é de pós-viagem para o Papa Leão XIV. Ontem ele foi até o norte da Itália para a visita pastoral na República de São Marino e também na cidade italiana de Rimini. Enquanto acompanhamos, para quem tem as imagens, já a Praça São Pedro lotada com fiéis que esperam para se preparar e ouvir a locução e também rezar junto com o Papa a oração Mariana do Ângelus. Como dissemos, em San Marino, a mais antiga república do mundo, com cerca de 30 mil habitantes, Leão falou ontem muito sobre a liberdade no contexto da história de um povo. Ele afirmou que liberdade expressa a aspiração de não depender de outras autoridades políticas, mas liberdade também é respeitar a dignidade da pessoa humana. Vivam sempre com autêntica liberdade em Cristo, com a verdade, enfatizou o Papa naquela circunstância. Já na cidade de Rimini, Leão visitou a feira que sedia o encontro da amizade entre os povos, onde passaram mais de 60 mil pessoas só ontem. O Papa fez um longo discurso e falou que agora é a hora da responsabilidade. Temos que ter plena consciência que o mal não se combate com o mal, enfatizou o Papa. Ele lembrou que a única resposta, então, nesse discurso de ontem em Rimini, que a única resposta cristã é o amor. E o amor na liberdade, no diálogo, na verdade. Precisamos nos colocar em jogo e nos libertar do falso realismo, disse o Papa, enquanto aparece direto da janela do apartamento do Palácio Apostólico.
1: Cari fratelli e sorelle. Buona domenica!
0: Queridos irmãos e irmãs, bom domingo.
1: Il Vangelo di questa domenica ci mette davanti a un interrogativo.
0: O Evangelho deste domingo coloca-nos diante de uma pergunta que interpela cada um de nós no caminho da fé. Para mim, quem é realmente Jesus? A partir da narração evangélica, percebe-se o quanto essa pergunta é decisiva para a experiência do discipulado. Na verdade, ainda que os 12 apóstolos já tivessem compartilhado muito da vida e do ministério do Mestre, Jesus não quis pressupor que eles o conheciam realmente e que tinham compreendido o mistério do Reino de Deus. Então, depois de perguntar quais eram as opiniões das pessoas sobre ele, se dirige a eles diretamente. E vós, quem dizeis que eu sou? Irmãos e irmãs, esse é um passo fundamental para os discípulos de todos os tempos, para cada um de nós. Com efeito, a fé não nos é dada de uma vez para sempre, pelo contrário. Precisamos constantemente de redescobrir o rosto de Cristo e o seu Evangelho, aprofundar a sua mensagem e renovar as escolhas da nossa vida para que sejam coerentes com o que professamos, vencendo a tentação de pensar que já sabemos tudo e de transformar a fé em um costume.
1: A pergunta que ogni giorno ci viene posta: chi è Gesù per me?
0: A pergunta que diariamente nos é colocada: quem é Jesus para mim e qual o significado da sua presença na minha vida, surge especialmente na oração e quando meditamos sobre o Evangelho, mas também quando nos deparamos com as feridas e as necessidades dos irmãos ou nas relações e nas situações que mais interpelam a nossa consciência. Enfim, no âmbito da nossa vida, podemos avaliar se para nós o Senhor Jesus é apenas uma grande figura da história que disse e fez coisas importantes, ou se é o Cristo de Deus, aquele que foi enviado para nos introduzir no amor do Pai e transformar a nossa vida e o mundo em que vivemos.
1: Impariamo a non chiuderci nelle nostre convinzioni e sicurezze religiose.
0: Caríssimos, aprendamos a não nos fecharmos nas nossas convicções e certezas religiosas para nos mantermos abertos a uma relação autêntica com Cristo. Por vezes, no que diz respeito à fé cristã, nos contentamos com o que ouvimos dizer, com os lugares comuns, com aquilo que nos foi transmitido, talvez até com boas intenções. Mas Jesus nos chama a uma resposta pessoal, a conhecê-lo de perto, a deixarmos-nos escrutinar a partir da amizade com Ele, num encontro sempre novo que pode nos exigir percorrer caminhos inéditos e fazer escolhas diferentes das que imaginávamos. Isso é válido tanto para o nosso percurso pessoal, como para o caminho da igreja e para as escolhas pastorais, onde, por vezes, pensamos que basta continuar a fazer como sempre fizemos. É importante, pelo contrário, nos perguntarmos frequentemente: para mim, quem é o Senhor? Eu o conheço realmente? O que me pede hoje o seu Evangelho? Que passos e que escolhas deveria tomar? Invoquemos a Virgem Maria, que no seu coração procurava a vontade de Deus através do seu Filho, para que nos guie sempre no caminho da fé.
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0: Cari fratelli e sorelle,
1: queridos irmãos e irmãs, na minha oração eu recordo frequentemente a República Democrática do Congo, em particular pela difusão da epidemia de ebola, que infelizmente está provocando muitas vítimas. Eu encorajo e incentivo uma resposta da parte da comunidade internacional que envolva também as comunidades locais para trabalhar na prevenção e para salvar muitas vidas humanas.
0: Sono vicino anche alla popolazione della Repubblica Centrafricana.
1: Estou próximo também à República Centro-Africana, que chora pelo desabamento de uma mina em Zambojé. Que o Senhor receba aqueles que perderam a vida e sustente, apoie numa garantia de segurança a legalidade dessas minas.
0: Domani ricorre il decimo.
1: Amanhã a gente recorda os 10 anos de aniversário do terremoto que atingiu o centro da Itália entre Lazio, Umbria e Marche. Rezo por quem morreu e pelas suas famílias e por todas as comunidades envolvidas. A fé e a solidariedade continuem apoiando as obras de reconstrução. Saúdo, então, com afeto todos os peregrinos e romanos e aqueles que vieram de vários países. O Papa, então, começa a sua saudação a todos presentes na Praça São Pedro.
0: Benvenuto al coro primaziale della cattedrale di Gniezno, in Polonia.
1: Entre eles, aqueles que vieram do coro polonês, que está presente na Praça São Pedro. E também os seminaristas que vieram em grande presença, que a gente pode ver pelas imagens dos Estados Unidos.
0: Auguro a tutti una buona domenica.
1: Desejo a todos um bom domingo. Então, o Papa se mostra, inclusive, muito disposto, apesar da viagem intensa de ontem, de agenda, no norte da Itália, quando foi a Rimini e também a San Marino. Hoje, o Papa, que recorda, então, as vítimas do ebola lá na República Democrática do Congo e também as vítimas de uma mina que desabou no oeste da República Centro-Africana, além das famílias que foram afetadas pelo terremoto na Itália, que amanhã cumpre, então, 10 anos. E na sua reflexão do dia, então, vamos lembrar que o Papa propõe um exercício de discernimento aos fiéis sobre o caminho da fé. Esse exercício é válido tanto para o nosso percurso pessoal da Igreja e também para as nossas escolhas pastorais. Para mim, quem é realmente Jesus? O que me pede hoje o seu Evangelho e que passos e que escolhas eu deveria tomar? Vamos todos levar esses questionamentos importantes no nosso coração para então respondê-los da melhor forma com a ajuda do Evangelho. Eu sou Andressa Colei, me despeço de você desejando um bom domingo. Louvado seja nosso Senhor Jesus Cristo.

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2: Saudações, amigas e amigos. Rádio Vaticano, emissão semanal sobre a cultura em África e na sua diáspora. Emissão realizada em colaboração com Filintilício, editor, poeta. E eu sou Dulce Araújo. Fez em maio de 2026, 35 anos, que faleceu na capital da Costa do Marfim, Abidjan, uma importantíssima figura da cultura africana, cujo pensamento tem sempre muito a dizer à África e ao mundo de hoje, em geral. Amadou Hampateba, maliano. Vamos descobrir melhor quem era ele na crónica de Filintilício. Acompanhá-lo-emos com músicas do Mali. E do Mali iremos até ao Benin, cuja exímia cantora, atriz e ativista Angélique Kidjo teve, no dia 19 de agosto de 2026, o seu nome inscrito na chamada Calçada da Fama em Hollywood, nos Estados Unidos, ao lado de famosas estrelas do mundo da música e do cinema. Ouviremos também algumas músicas dela. Mas é por algumas notas de dois instrumentos tradicionais do Mali, cora e balafon, nesta peça de Sissoko Yakuba e Lansine Kouyaté, que vamos começar.

E nesta atmosfera musical da tradição maliana, ouçamos agora a crónica de Filinto Elísio sobre Amadou Hampateba.

Amadou Mpateba foi uma das figuras intelectuais e literárias mais importantes da África no século XX, tendo produzido pensamentos, interlocuções e

0: epistemologias que transcendem no tempo. Tradicionalista, professor, etnólogo, escritor, historiador e filósofo, o seu legado permanece central nos estudos africanos, tradição oral, e foi referência para figuras como Leopoldo Sédar Senghor, Birago Diop, Alioune Diop e Cheikh Anta Diop, Cheikh Aminu Khan e Camara Lai. Ampateba nasceu na cidade de Bandiagara, antiga capital do Império Tukulor de Massina do Mali, território do lendário imperador Mansa Musa, e onde foi forjada a Carta Mandé, documento precursor da Declaração Universal dos Direitos do Homem. A data do seu nascimento situa-se entre 1900 e 1901. A sua vida centenária atravessou a Primeira e Segunda Guerra Mundiais, a Guerra Fria e as lutas das independências africanas. Descendente de uma família nobre Fulani, ou Fula, perdeu o seu pai ainda jovem, tendo sido adotado pelo seu padrasto Tidjane Thiane, aristocrata de Bandiagara. Estudou primeiro numa escola corânica, sob orientação de Tierno Bokar, e depois numa escola colonial que Tierno chamava de École des Otages, Escola dos Sequestrados. Mais tarde, ingressou-se na Universidade de Sorbonne, França, assim como boa parte da elite intelectual africana da sua geração. Optou por aprofundar sobre as culturas tradicionais africanas, islâmicas e europeias, não se deixando influenciar pela ideologia e valores disseminados pelo ideário eurocêntrico. O seu grande objetivo era revelar uma África complexa, de tradição milenar, mas que, assim como o resto do mundo, se articula e dialoga com fatores e realidades internas e externas. Após a independência do Mali, trabalhou no Instituto Francês da África Negra, IFAM, em Dakar, no mesmo ambiente onde atuou o Cheikh Anta Diop. Foi cofundador do Instituto de Ciências Humanas de Bamako. A sua projeção internacional cresceu ao representar o Mali na Unesco, entre 1962 e 70, onde defendeu a valorização das tradições orais como património material da humanidade. A sua atuação e esforços para coletar e registar todas as várias histórias, lendas, contos, provérbios, etc., com o intuito de valorizar e divulgar as culturas do continente africano, rendeu-lhe o título de Mestre da Palavra ou Mestre da Transmissão Oral. Autor de várias obras literárias premiadas e amplamente lidas, dois volumes de suas memórias e um romance ambientado na África Ocidental francesa colonial, além de porta-voz das interpretações sufistas do Islã e do economismo religioso. Um desses escritos, a sua autobiografia, Ankoulel, o Menino Fula, publicado em 2003, tornou-se uma das obras referência nos estudos sobre a África e a complexidade da africanidade. Na verdade, Amadou Ampateba personifica a Biblioteca Intemporal Africana, que defendia, cito, neste mundo moderno, ninguém pode se refugiar na sua torre do marfim. Quer queiram ou não, os homens navegam sob a mesma jangada. Era um africano consciente e estudioso, que colocava a África no centro da sua construção teórica e epistemológica, rejeitando a narrativa colonial e neocolonial de uma África sem história, sem erudição, sem valores e cultura. A Fundação Amadou Ampateba perpetuou o seu legado depois da sua morte em 91, preservando os seus arquivos e ampliando o acesso a este património extraordinário, através de um projeto de preservação apoiado pelo programa Memória do Mundo da Unesco.
1: Filinto Elísio, cofundador da Casa Editora Rosa de Porcelana, cofundada juntamente com a professora Márcia Souto. Amadou Ampateba, uma figura realmente impressionante, da qual não nos devemos esquecer, mas sim ir beber sempre ao seu pensamento para alimentar e iluminar os caminhos da África de hoje. E permanecemos ainda no Mali para ouvir agora a cantora Oumou Sangaré na canção Mali Mialé.

Uma outra das vozes célebres do Mali é Fatoumata Diawara, da qual já tivemos ocasião de falar neste programa e que anda sempre pelo mundo em importantes e muito seguidas digressões. Ouçámo-la na canção Bónia.

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O nosso personagem central de hoje é Amadou Ampateba, que Filintilício já nos deu a conhecer e que ficou célebre pela sua frase pronunciada na Unesco, ou seja, que em África cada velho que morre é uma biblioteca que se queima. Ele queria, com isso, promover, estimular a valorização e a fixação do saber oral africano e contava muito com a contribuição da Unesco. Mas outra personalidade africana destes dias, especialmente no mundo da música, e que não podíamos deixar de aqui referir hoje, é Angélique Kidjo, cantora beninesa, conhecida pelo mundo fora pela qualidade da sua arte musical e pela sua atenção ao mundo social, tanto é que faz agora parte dos artistas cujos nomes estão inscritos na calçada da fama em Hollywood, nos Estados Unidos. Os média internacionais sublinham que ela é a primeira africana negra a ter este reconhecimento. Cantora e atriz com 5 prémios Grammy da música, 18 álbuns publicados, 66 anos de idade, ela foi também incluída pela revista Time dos Estados Unidos na lista das 100 pessoas mais influentes do mundo pela sua música e pelo seu apoio à educação e empoderamento das meninas e jovens mulheres em África, uma autêntica extensão dos valores que ela exprime na música, mostrando que a empatia em relação aos outros é tão importante quanto cantar. As suas qualidades como artistas e como pessoa altamente empenhada socialmente, foram enaltecidas por muitos dos seus pares e entendedores da música, como Harvey Mason, na cerimónia que lhe foi dedicada em Los Angeles pela inauguração do seu nome na calçada da fama. Harvey Mason, recordamos, é responsável da Recording Academy. Ela frisou que Angélique Kidjo é uma artista rara, cuja carreira fortaleceu as ligações em toda a comunidade musical no mundo. O seu trabalho continua a lembrar-nos, disse Mason, que a música é mais do que entretenimento, é conexão, rematou. Vamos então concluir esta emissão de hoje com duas peças musicais de Angélique Kidjo, África e Neyma, aproveitando desde já para vos agradecer e marcar encontro sempre aqui na Rádio Vaticano para a próxima quinta-feira com mais África e a sua diáspora enclave cultural. Até lá, uma saudação de Filintilísio e de Dulce Araújo.

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2: Alô, você. É a música popular brasileira na Rádio Vaticano. Nos estúdios, Silvonei José. Está chegando a primeira do nosso encontro de hoje. Fagner, Asa Branca. Depois, a belíssima voz de Gal Costa.

Nós ouvimos aí Ivan Lins, Vieste. Antes, Dick Farney, Copacabana. E ainda Gal Costa, Índia. Terminamos por aqui o espaço de hoje, mas a gente volta amanhã. Um abraço e um bom início de tarde para você.

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1: Amigas e amigos, saudações, Rádio Vaticano, a emissão do domingo 23 de agosto de 2026. Apresentação de Dulce Araújo. Precisamos constantemente de redescobrir o rosto de Cristo e o seu Evangelho. Palavras do Papa antes da oração mariana do Ângelus. O Papa recordou a República Democrática do Congo, onde a epidemia de ébola continua a alastrar-se. Recordou também as vítimas da mina artesanal de ouro na República Centro-Africana e ainda o décimo aniversário do terremoto na Itália Central, onde ainda está em curso a reconstrução. Estas e outras informações já a seguir. Siga para saber mais. Para mim, quem é realmente Jesus? A partir da narração evangélica de São Mateus, lida nas missas deste domingo, percebe-se a importância desta pergunta para o discipulado, disse o Papa na sua reflexão prévia à oração mariana do Ângelus. Foi ao meio-dia da janela do Palácio Apostólico, sobre a Praça de São Pedro, para onde todos aqueles que puderam e quiseram se dirigiram para ouvir as palavras de Leão XIV. É que, continuou o Papa na sua reflexão, embora Jesus já tivesse partilhado muito da sua vida e ministério com os discípulos, não deu por certo o facto de que eles o conheciam realmente e que tivessem compreendido o mistério do reino de Deus. Então, depois de perguntar quais eram as opiniões das pessoas sobre ele, pergunta-lhes diretamente: e vós, quem dizeis que eu sou?
2: Fratelli e sorelle, questo è un passaggio fondamentale per i discepoli.
1: Irmãos e irmãs, este é um passo fundamental para os discípulos de todos os tempos e para cada um de nós. Com efeito, a fé não nos é dada de uma vez para sempre. Pelo contrário, precisamos constantemente de redescobrir o rosto de Cristo e o seu Evangelho, aprofundar a sua mensagem e renovar as escolhas da nossa vida para que sejam coerentes com o que professamos, vencendo a tentação de pensar que já sabemos tudo e de transformar a fé num costume. Leão XIV prosseguiu salientando que a pergunta quem é Jesus para mim e qual o significado da sua presença na minha vida não surge apenas na oração e na meditação do Evangelho, mas também na nossa relação com os irmãos, com as suas feridas e necessidades, ou nas relações e situações que mais interpelam a nossa consciência. E então podemos compreender se para nós Jesus é apenas uma grande figura da história que disse e fez coisas importantes, ou se é o Cristo de Deus, enviado para nos introduzir no amor do Pai e transformar a nossa vida e o mundo em que vivemos. E o Papa exortou:
2: caríssimi, impariamo a non chiuderci.
1: Caríssimos, aprendamos a não nos fecharmos nas nossas convicções e certezas religiosas, mas mantenhamo-nos abertos a uma relação autêntica com Cristo. Jesus, disse ainda o Papa, chama-nos a uma resposta pessoal, a conhecê-lo de perto, a estar em amizade com ele, e isto pode exigir de nós não se adequar apenas ao que ouvimos, mas a percorrer caminhos novos e a fazer escolhas diferentes das que imaginamos. Isto é válido tanto para o nosso percurso pessoal como para o caminho da Igreja e para as escolhas pastorais, onde, por vezes, pensamos que basta continuar a fazer como sempre se fez. É importante, pelo contrário, perguntarmo-nos: para mim, quem é o Senhor? Conheço-o realmente? O que me pede hoje o Evangelho? Que passos e que escolhas devo fazer? E o Papa concluiu envolvendo todos na invocação a Nossa Senhora, que no seu coração procurava a vontade de Deus através do seu Filho, para que nos guie sempre no caminho da fé.
2: Angelus Domini, nunciavit Mariae.
3: Et concepite Spiritu Sancto.
2: Ave Maria, gratia plena Dominus tecum. Benedicta tu in mulieribus, et benedictus fructus ventris tui, Iesus.
1: Após a oração mariana do Ângelus, o Papa disse:
2: Nella mia preghiera ricordo spesso la Repubblica Democratica del Congo, in particolare per il diffondersi dell'epidemia di Ebola, che purtroppo sta provocando molte vittime.
1: Nas minhas orações, recordo frequentemente a República Democrática do Congo, particularmente no que diz respeito à propagação da epidemia de Ebola, que infelizmente está a ceifar muitas vidas.
2: Incoraggio una risposta da parte della comunità internazionale, che coinvolga anche le comunità locali nell'opera di prevenzione. Per salvare tante vite umane.
1: Encorajo uma resposta da comunidade internacional que envolva também as comunidades locais nos esforços de prevenção a fim de salvar muitas vidas humanas. E o Papa não esqueceu as numerosas vítimas do desabamento de uma mina artesanal de ouro na República Centro-Africana.
2: Sono vicino anche alla popolazione della Repubblica Centroafricana.
1: Manifesto também a minha proximidade ao povo da República Centro-Africana que chora as vítimas do desabamento de uma mina em Zambuia. Que o Senhor acolha aqueles que perderam a vida e apoie os esforços para garantir a segurança e a legalidade nos locais de extração mineira. Leão XIV recordou também que ocorre nesta segunda-feira, 24 de agosto, o décimo aniversário do terremoto que atingiu a Itália central, afetando as regiões do Lácio, da Úmbria e das Marcas.
2: Domani ricorre il decimo anniversario del terremoto che ha colpito il centro Italia tra Lazio, Umbria e Marche. Prego per i defunti.
1: Rezo pelos falecidos, pelas suas famílias e por todas as comunidades atingidas. Que a fé e a solidariedade continuem a suster o trabalho de reconstrução. E o Papa concluiu saudando com carinho romanos e peregrinos de vários países, entre os quais o coro primaz da Catedral de Gniezno, na Polónia, e os seminaristas e superiores do Pontifício Colégio Norte-Americano. E a todos, o Papa desejou um bom domingo.
2: Auguro a tutti una buona domenica!

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1: Em relação à República Democrática do Congo, diversas fontes informativas concordam sobre o facto de que o país está perante o maior e mais mortal surto de ébola jamais registado no país. Registam-se já mais de 5 mil casos confirmados e 2.400 mortes. Segundo a Organização Internacional Médicos Sem Fronteiras, há cerca de 100 dias do aparecimento deste novo surto, as comunidades não estão a receber o suporte adequado para conter a doença. A epidemia continua a difundir-se a um ritmo alarmante entre as comunidades já afetadas por conflitos, violência, deslocações forçadas, fome e outras emergências de saúde. É urgente, lê-se na página web de Médicos Sem Fronteiras, reforçar o treinamento de profissionais de saúde e líderes comunitários para a detecção de casos, o encaminhamento de pacientes e a adoção de medidas de prevenção e controle de infecções nas comunidades afetadas pelo surto. Na última semana, as mortes causadas pela doença de ébola foram registadas numa taxa de aproximadamente uma em cada meia hora, segundo Médicos Sem Fronteiras. Desde o início do surto até 16 deste mês de agosto, as autoridades nacionais haviam relatado mais de 5 mil casos confirmados e mais de 2.400 mortes, escreve esta organização de Médicos Sem Fronteiras. Na República Centro-Africana, dois dias depois do terrível desabamento da mina de ouro que provocou a morte de pelo menos 49 pessoas, o local de extração artesanal foi encerrado provisoriamente por decisão das autoridades centro-africanas. O triste desabamento ocorreu a 18 de agosto em Zamboí, na fronteira com os Camarões. Entre as vítimas constatadas estavam 34 centro-africanos, 13 camaronenses e 2 chadianos, segundo um balanço oficial preliminar das autoridades centro-africanas. Estes números são, todavia, contestados por várias fontes do país que dão conta de centenas de mortos e numerosos feridos. As operações de busca foram provisoriamente suspensas, como dizíamos, e não sabemos ao certo se foram retomadas. Ao que tudo indica, nessa mina artesanal de Zamboí trabalhavam centenas ou mesmo milhares de pessoas. A notícia do encerramento provisório foi dada pelo ministro das Minas e Geologia da República Centro-Africana. É, portanto, possível que ainda haja pessoas debaixo dos escombros, enquanto os feridos foram evacuados e receberam curas médicas na República Centro-Africana e nos Camarões. Esta tragédia reacende o debate sobre os riscos associados à extração mineira não convencional. Para o padre Marcelo Bartolomei, missionário da Ordem dos Carmelitas Descalços e vigário-geral da Diocese de Boar, que vive na República Centro-Africana há mais de 40 anos, é preciso certamente suspender algumas atividades de mineração artesanal no país, mas sublinha, é preciso obviamente abordar com seriedade o problema real que reside numa atividade de exploração carente de qualquer tipo de segurança para a vida das pessoas. Em entrevista aos órgãos de comunicação do Vaticano, o padre Marcelo abordou as causas do desabamento, mencionando uma certa anarquia na mineração artesanal. E para terminar, a mensagem tweet do Papa neste domingo 23 de agosto. A fé não nos é dada de uma vez para sempre. Pelo contrário, precisamos constantemente de redescobrir o rosto de Cristo e o seu Evangelho, aprofundar a sua mensagem e renovar as escolhas da nossa vida para que sejam coerentes com o que professamos, vencendo a tentação de pensar que já sabemos tudo e de transformar a fé num costume. Música. É tudo. Obrigada pela vossa atenção. Continuação de um bom domingo e até amanhã, de novo, com a Rádio Vaticano, emissão em língua portuguesa, destinada de modo particular ao continente africano. Laudetur Jesus Christus.

Seja bem-vindo a mais um Porta Aberta. Com você, Mariângela Jaguraba. No Porta Aberta desta semana, temos o especial sobre o inventor brasileiro Padre Roberto Landeu de Moura. A reportagem é do colega Jackson Erpen.

0: O jesuíta brasileiro Padre Roberto Landel de Moura realizou a primeira transmissão pública da voz humana sem fio da história em 16 de junho de 1899, em São Paulo, conectando o Colégio Santana à Ponte Grande. Sacerdote gaúcho, no entanto, não recebeu em vida o reconhecimento internacional que acabou sendo atribuído principalmente ao italiano Guglielmo Marconi, que em 2 de junho de 1896 realizou a primeira transmissão sem fio através do Canal da Mancha usando o sistema prático de telegrafia sem fios. Entre as razões para a falta de reconhecimento de Landel de Moura estão a falta de apoio financeiro e institucional no Brasil, o isolamento científico do país e a incompreensão, chegando à ridicularização e à destruição de seus aparelhos diante de suas experiências. Ainda assim, suas experiências e patentes fazem dele um pioneiro fundamental da radiocomunicação, cujo conhecimento histórico chegou apenas muito tempo depois. Dando sequência à sua reflexão, a Igreja, Progresso e a Modernidade, Padre Gerson Schmidt nos propõe hoje o incrível Padre Roberto Landel de Moura. Vamos ouvir.
1: O sacerdote jesuíta Roberto Landel de Moura, 1861 a 1928, é o verdadeiro inventor do rádio, embora não reconhecido como tal, mas considerado pioneiro da transmissão de voz sem fio e um dos precursores do rádio e da fibra óptica. Anos antes de Guglielmo Marconi, como sacerdote e inventor nascido em Porto Alegre, no estado do Rio Grande do Sul, realizou a primeira transmissão pública da voz humana, sem o uso de fios no Brasil, em 1899. Neste último 30 de junho, recordamos os 98 anos da morte do padre Roberto Landel de Moura, sacerdote gaúcho que marcou a história não apenas pela dedicação à Igreja, mas também por sua contribuição pioneira à ciência e às telecomunicações. Foi o verdadeiro inventor do rádio e do mundo das telecomunicações, não apoiado pelo governo brasileiro na época de seus inventos. Por falta de apoio na época do governo brasileiro, deixou de ser batizado como verdadeiro inventor da radiodifusão. Natural de Porto Alegre, Landel de Moura faleceu em sua cidade natal em 30 de junho de 1928, aos 67 anos. Hoje seus restos mortais estão colocados na Igreja Nossa Senhora do Rosário de Porto Alegre, paróquia onde atuou como sacerdote pouco antes de morrer. Há poucos anos, o túmulo do pioneiro das telecomunicações estava depositado no cemitério dos padres, no bairro Glória, na capital gaúcha, tendo sido um tanto escondido e afastado da verdadeira história desse gênio. O deslocamento dos restos mortais e sua sepultura, localizada anteriormente na periferia da cidade, o colocam num local de destaque, numa igreja de muita peregrinação, Santuário do Sacramento da Reconciliação, local onde ocorrem muitos penitentes. Em reportagem de 30 de julho de 1995, feita por Lúcia Pires, no jornal Gaúcho Zero Hora, descreve assim algumas dessas importantes informações. Se existem controvérsias sobre datas, descobertas e inventos do padre e cientista porto-alegrense Roberto Landel de Moura, há pelo menos um ponto indiscutível em sua vida. Assim como Santos Dumont, ele foi um profissional desvalorizado em seu próprio país, pelo menos enquanto viveu. Hoje, dia em que se celebra 70 anos de sua morte, isto na ocasião da reportagem, atualmente 98 anos, o padre será lembrado como o homem que, pela primeira vez, transmitiu o som da voz humana à distância sem fios e como precursor das telecomunicações. A reportagem da jornalista formada na Pontifícia Universidade Católica do Rio Grande do Sul, Lúcia Pires, ainda reporta assim: o ineditismo do feito de Landel de Moura não foi suficiente para garantir ao padre uma vida de glórias. Foi um outro cientista, o italiano Guglielmo Marconi, quem colheu os louros da invenção do rádio. Mesmo depois de transmitir do centro de São Paulo mensagens faladas por ondas luminosas e eletromagnéticas, princípio do rádio, e de registrar patentes no Brasil e nos Estados Unidos dessa e de outras descobertas, o padre gaúcho morreu no anonimato aos 67 anos em Porto Alegre. Padre Landel de Moura conseguiu, na época, fazer esses registros dos inventos nos Estados Unidos, tendo os principais patentes dos seguintes inventos: transmissor de ondas, precursor do rádio, para transmissão de mensagens, era utilizada a luz, princípio do laser e de fibras óticas. Lâmpada de três eletrodos, peça fundamental no desenvolvimento da radiodifusão. Telégrafo sem fio e intercomunicador. Em uma entrevista que concedeu ao jornal Última Hora em 1924, Landel disse que sempre trabalhou para o bem da humanidade, tentando provar que a religião não é incompatível com a ciência. Padre Landel deixou muitos cadernos manuscritos, cerca de 40 foram localizados. De suas anotações, segundo Hamilton Almeida, um dos seus principais biógrafos, é nítida a aptidão revelada pelo padre na área das ciências físicas, químicas e biológicas, e também para filosofia, psicologia, parapsicologia e medicina. Em 1967, foi fundada em Porto Alegre a Fundação Padre Landel de Moura, a FEPLAN. Atualmente, a entidade é administrada pela Universidade Federal do Rio Grande do Sul, a URCS. A FEPLAN é uma organização de caráter filantrópico com a finalidade de utilizar a imagem e o som para promover a educação. Em um livro antigo da editora Globo, Rio de Janeiro, Porto Alegre, São Paulo, publicado no ano de 1960, de autoria de Hernani Fornari, sob o título O Incrível Padre Landel de Moura, História Triste de um Inventor Brasileiro, lemos assim o seu prefácio: se é bem verdade que, no princípio, não foram pequenas as nossas decepções diante da indiferença, da incompreensão e mesmo da descrença de alguns cientistas e técnicos ilustres em relação às descobertas e invenções daquele clérigo, menores não foram, em compensação, as satisfações que tivemos mais tarde, com o apoio, os esclarecimentos e a colaboração que passaram a prestar nos outros técnicos e cientistas, igualmente ilustres e de não menor renome e proficiência, entre os quais avultam esses cujos nomes tivemos, com as expressões do nosso reconhecimento, a honra de gravar no pórtico deste livro. E se muitas vezes vimos, com a assinatura de outros, reeditado quase ipsis literis e sem citação da fonte, está-se a ver o material que íamos tão laboriosamente colhendo e publicando, ainda aí nos sentimos de alguma maneira recompensados e também agradecidos. É que compreendemos que divulgando, embora como resultado de investigações próprias ou de outrem, a vida e as obras do padre Landel de Moura, esses prestimosos articulistas estavam, a seu modo, colaborando conosco, no sentido de chamar a atenção de nossos patrícios para o esquecido e genial físico brasileiro, e assim contribuindo para o reconhecimento de seus direitos e maior glória de seu nome.

0: A história dos inventos e do desenvolvimento tecnológico pode ser compreendida também à luz da providência divina, que se manifesta na capacidade concedida por Deus ao ser humano de conhecer, criar, transformar e colocar a realidade a serviço do bem comum. A inteligência, a criatividade e a sabedoria humanas, iluminadas pela busca da verdade, participam, de certo modo, da obra criadora de Deus, fazendo surgir, ao longo dos séculos, descobertas e tecnologias que transformaram profundamente a vida da humanidade. A Igreja reconhece essa dimensão positiva da ciência e da técnica, recordando sempre que o progresso tecnológico precisa ser orientado pela dignidade da pessoa humana, pela justiça, pela solidariedade e pelo cuidado com a criação. Documentos como a Gaudium et Spes, do Concílio Vaticano II, a encíclica Laborem Exercens, de São João Paulo II, a Caritas in Veritate, de Bento XVI e a Laudato Si, do Papa Francisco, ajudam a compreender que a ciência e a tecnologia são dons e responsabilidades. Quando colocados a serviço do ser humano e do bem comum, podem ser instrumentos pelos quais a inteligência humana, sob a ação da providência, coopera para o desenvolvimento e para a construção de um mundo mais justo e fraterno. Nesse contexto, o padre Gerson Schmidt nos propõe hoje a reflexão Avanços e Inventos da Providência Divina, destacando mais uma vez padre Roberto Landel de Moura, sacerdote, cientista e inventor brasileiro, reconhecido como um dos principais pioneiros mundiais da telecomunicação e o verdadeiro inventor do rádio. Vamos ouvir.
1: O decreto do Concílio Ecumênico Vaticano II, Inter Mirifica, promulgado por São Paulo VI a 4 de dezembro de 1963, expressa claramente a providência divina dos inventos e da tecnologia que foram surgindo no decorrer da história com a ajuda de Deus, por meio da sabedoria humana recebida do Criador e Pai Providente. Diz assim o primeiro parágrafo, número 1, desse importante documento do Concílio Vaticano II, que retrata sobre os meios de comunicação social. Entre os maravilhosos inventos da técnica, que principalmente nos nossos dias o engenho humano extraiu com a ajuda de Deus, das coisas criadas, a Santa Igreja acolhe e fomenta aqueles que dizem respeito principalmente ao espírito humano e abriram novos caminhos para comunicar facilmente notícias, ideias e ordens. Inter Mirifica, número 1. A Carta Apostólica do Sumo Pontífice, São João Paulo II, o Rápido Desenvolvimento, dirigida aos responsáveis pelas comunicações sociais, no número 2 diz assim: há mais de 40 anos após a publicação daquele documento Inter Mirifica, é muito oportuno voltar a refletir sobre os desafios que as comunicações sociais constituem para a Igreja, a qual, como realçou o Papa Paulo VI, se sentiria culpável diante do seu Senhor se não usasse esses poderosos meios. Exortação Apostólica Evangelii Nuntiandi, número 35, de Paulo VI. Ou seja, se a Igreja não utilizar os modernos meios de comunicação, o rádio, a TV, o telefone, a internet e hoje a inteligência artificial, etc., será culpada diante de Deus no seu trabalho de levar o Evangelho a todos os povos. Isso já dizia em bom tom o saudoso São Paulo VI, na famosa e pioneira exortação apostólica Evangelii Nuntiandi, que aponta a identidade da Igreja como sendo missionária no seu nascituro, embrião e constituição. A Igreja foi constituída para evangelizar. A identidade da Igreja se perde se não evangelizar, como fez potencialmente o apóstolo Paulo, que chegou a dizer um dia desta forma: ai de mim se eu não evangelizar. Primeira carta de Coríntios, capítulo 9, versículo 16. A constituição pastoral Gaudium et Spes, que retrata a missão da Igreja no mundo, no número 5, referenda um título importante da evolução da técnica, e descreve desta forma esta questão da tecnologia. A atual perturbação dos espíritos e a mudança das condições de vida estão ligadas a uma transformação mais ampla, a qual tende a dar o predomínio à formação do espírito, às ciências matemáticas e naturais, e no plano da ação às técnicas fruto dessas ciências. Esta mentalidade científica modela a cultura e os modos de pensar numa maneira diferente do que no passado. A técnica progrediu tanto que transforma a face da Terra e tenta já dominar o espaço. Dentro desse contexto, começamos a aprofundar os inventos e descobertas e, de modo especial, destacar a figura do inventor do rádio, infelizmente não reconhecido, Padre Roberto Lander de Moura. Há na história da ciência omissões de nomes de sábios e inventores, bem como de fatos e episódios interessantes relacionados com as suas experiências. Muitas invenções estão ainda por ser esclarecidas a fim de saber-se a quem realmente pertence a prioridade delas, uma vez que concomitantemente mais de um sábio fazia experiências em vários países sobre a mesma descoberta. Assim aconteceu quanto à máquina de escrever, à aviação e ao rádio. Citamos apenas esses três inventos por terem eles relações com o Brasil. Sobre o primeiro, foi o padre brasileiro Francisco João de Macedo que, no século passado, deu remodelação total à máquina de escrever que serviu de modelo às suas congêneres atuais. Quanto à aviação, não há dúvida que foi o aeronauta brasileiro Santos Dumont o primeiro que deu a dirigibilidade ao aparelho mais pesado que o ar. E a respeito do rádio, devem-se as primeiras experiências com pleno êxito ao brasileiro padre Roberto Landel de Moura, que patenteou seus inventos em 1902-1903 nos Estados Unidos. Nossa intenção aqui é fazer jus à história do rádio, uma verdadeira história para fazer memória desse que foi um padre e gênio brasileiro não reconhecido como tal, que morreu no anonimato. Uma das obras, embora antigas, quer resgatar dados e informações que resgatam o passado ilustre desse jesuíta gaúcho. A obra judiciosa de Hernani Fornari no livro O Incrível Padre Lander de Moura, História Triste de um Inventor Brasileiro, da editora Globo, Rio de Janeiro, Porto Alegre, São Paulo, de 1960, é como que um patriótico apelo ao Tribunal da Opinião Pública Brasileira, pleiteando o lugar de honra na história da radiotelefonia, a que faz jus o nome glorioso do nosso genial Patrício, o qual, tendo oportunidade de fazer fortuna com seus inventos nos Estados Unidos e cobrir de glória o seu nome, preferiu morrer ignorado por amor à sua pátria. Facilmente se lê assim, numa rápida procura no Google, pelo nome do cônego padre Roberto Lander de Moura, como o pioneiro na radiodifusão. O seu primeiro registro em Conteste, documentado publicamente, é de 13 de junho de 1900, testando com sucesso aparelhos que transmitiram, sem fio, sons e sinais telegráficos. No Brasil, ele usualmente é considerado pioneiro em nível mundial. Nos outros países, sua realização permanece largamente ignorada, embora um crescente número de fontes estrangeiras estejam aceitando sua primazia.

0: A história do padre Roberto Landel de Moura, sacerdote e inventor brasileiro, convida-nos a refletir sobre como grandes contribuições científicas podem permanecer esquecidas ou pouco reconhecidas. No final do século XIX, início do século XX, o sacerdote realizou experiências pioneiras com transmissão da voz e de sinais sem fio, antecipando princípios que seriam fundamentais para o desenvolvimento das telecomunicações e do rádio. Sua trajetória revela não apenas a criatividade de um homem movido pela fé e pela ciência, mas também as dificuldades enfrentadas por aqueles que inovam antes do seu tempo e não encontram o devido apoio ou reconhecimento. Resgatar sua memória, portanto, reconhecer uma parte importante da história da ciência brasileira e refletir sobre a necessidade de valorizar os talentos que, muitas vezes, permanecem à margem da história oficial. Dando continuidade à sua série de reflexões sobre esse sacerdote gaúcho, Padre Gerson Schmidt nos propõe hoje o inventor brasileiro não reconhecido. Vamos ouvir.
1: Frente a tantos inventos dos nossos tempos e a posição da Igreja a respeito da tecnologia, estamos realizando uma história que precisa ser resgatada para fazer jus à memória daquele que foi um gênio esquecido porto-alegrense gaúcho e patriota de seu país, não incentivado em sua época. A Igreja sempre foi cautelosa também no uso e na aprovação dos inventos que acontecem. Conta-se um fato em tom engraçado, na época da invenção do cinema, sobre a posição da Igreja nos seus representantes da época. A história do cinema nasce com o desenvolvimento de uma forma de arte visual criada em tecnologias cinematográficas que teve início no século XIX. Houve exibições cinematográficas primitivas, como a primeira apresentação de imagens em movimento em tamanho real em 1894 em Berlim, por Otomar Anschitz. No entanto, a exibição pública e comercial dos Irmãos Lumière, em Paris, em 28 de dezembro de 1895, pode ser considerada o marco inicial do cinema. Os primeiros filmes eram em preto e branco, com menos de 1 minuto de duração, sem som gravado. Conta-se em tom de anedota que, no início do cinema, a Igreja pensou que era uma coisa do diabo, entre aspas, aquelas imagens em movimento. Tal como o padre Landel de Moura foi acusado de bruxo e satânico em seus geniosos inventos. Quando a Igreja viu que o cinema não era coisa do diabo, então já era coisa do diabo. Ou seja, o cinema já estava sendo usado para fins fora da ética, da moral e dos bons costumes. Não precisamos aqui falar da indústria mais lucrativa que a pornográfica nos cinemas e nas redes sociais. Sigo aqui no aprofundamento do invento do rádio no Brasil, tentando fazer justiça a uma história mal contada ou ainda a ser recuperada, tendo a fonte no livro de Hernani Fornari, O Incrível Padre Landel de Moura, História Triste de um Inventor Brasileiro, Editora Globo, Rio de Janeiro, Porto Alegre, São Paulo, 1960. O autor descreve assim em seu livro, que é uma pesquisa de décadas. Deixamos no texto descrito, junto à publicação do áudio, também a forma de escrever da época do livro, ou seja, com os erros antigos. Quantas e que amargas decepções experimentou ao ver que o governo e a imprensa de seu país, em lugar de o alentarem com o aplauso, incentivando-o a prosseguir na carreira triunfal, fizeram pouco ou nenhum caso de seus notáveis inventos. Se o reverendo padre Landel de Moura houvesse nascido na Inglaterra, Alemanha ou Estados Unidos, tão logo as suas tentativas de telefonia sem fio demonstrariam o bom caminho em que o sábio inventor havia colocado em termos resolutivos. Mas o reverendo padre Landel é brasileiro, e do Brasil, já disse o famoso naturalista Agassiz, que tudo é grande menos os homens. Perante ele, em tom de queixa, pelo esquecimento ou pouca atenção que os compatriotas prestavam, e seus prodigiosos inventos foi imediatamente contestada com a bondade angelical que caracteriza Padre Landel de Moura, e com a expressão franca e cordial tão peculiar aos filhos do Rio Grande do Sul, mais ou menos nesses termos. Não, meu amigo, não é de toda certa a apreciação do naturalista e ainda menos aplicando-a no meu caso pessoal. Asseguro-lhe que não só o Brasil é grande pelas galas e riquezas que Deus lhe deu, mas também seus filhos o são. Acontece que os brasileiros, com raras exceções, não têm toda a capacidade científica necessária para me acompanhar nas diversas fases que reveste o estudo e a resolução dos complicados problemas que tenho nas mãos. É óbvio que aqueles que não me compreendam, uma razão científica não pode enquadrá-la em seu justo mérito, nem tampouco aplaudir-me e ajudar-me em recursos para prosseguir no estudo e no trabalho. Com certeza supõe que vivo sonhando entre utopias científicas de utilidade aparente. Tenho, entretanto, a consoladora esperança de que, em curto interstício, minhas obras científicas brilharão como o sol de meio-dia, em virtude da sorte de outros inventores que, mais afortunados do que eu, irão descobrindo os meus próprios inventos, concedidos e executados por minhas próprias mãos, no silêncio de minha pobre e reduzida oficina, onde a ciência manda e a experiência executa, antes de os sábios da Europa e da América darem forma tangível, útil, aplicação pública a obras iguais ou similares às minhas. Bem sei que, em coisas de ciência, o que avança em relação à sua época não deve esperar justiça dos contemporâneos. O que desejo é que o fruto de meus estudos se traduza em proveito e glória de minha pátria, em meu holocausto ao Deus Supremo, que me inspira em minhas investigações e me ilumina com suas divinas luzes para penetrar e ordenar, à minha maneira, esses fatores interessantíssimos da criação que nos ligam aos outros planetas, estabelecendo comunicação entre as esferas mais remotas e as entranhas da Terra que pisamos. Só por isso dou-me por bem recompensado das pesadas vigílias, do contínuo trabalho, das infinitas penúrias que me custam as invenções que você e alguns íntimos amigos conhecem pormenorizamente e o público somente por alto. Julgue o Brasil, agora, seu iminente filho, e avalie suas notáveis obras. Ainda que apessoe a fama do padre Landel de Moura, fama um tanto confusa e lendária, diga-se em tempo, não nos fossem conhecidas, e leitura desse artigo deixa-nos vivamente impressionados, e ao cotejá-los com o texto do telegrama inicialmente transcrito, sintamo-nos subitamente assustados por um pensamento inquietante. Pergunta final: estariam o padre Landel de Moura e o Brasil sendo furtados em sua glória?

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1: Alô, amigos, está no ar o programa em português da Rádio Vaticano, Vatican News, e neste domingo, 23 de agosto, a gente traz as últimas notícias sobre o Papa Leão XIV, a Santa Sé e a Igreja no mundo. Nos estúdios hoje, Andressa Colê. E partimos imediatamente aos destaques do programa de hoje. Papa no Ângelus, quem é Jesus para você? Leão propõe exercício de discernimento sobre o caminho da fé que pode ser feito na vida pessoal da igreja e nas escolhas da paróquia. Nos apelos à epidemia de ebola na República Democrática do Congo, o desabamento de uma mina de ouro na República Centro-Africana e os 10 anos do terremoto que matou quase 300 pessoas na Itália. Na visita pastoral a Rimini, Papa visita a Feira do Encontro da Amizade entre os Povos, onde passaram 60 mil pessoas. Leão alerta que agora é a hora da responsabilidade. Temos que ter consciência que o mal não se combate com o mal. A única resposta é o amor. Precisamos nos colocar em jogo para nos libertar do falso realismo que rearma mentes, palavras e nações. Fique com a gente, o programa de hoje começa agora.
2: Cari fratelli e sorelle, buona domenica!
1: O Papa Leão XIV, após voltar da jornada intensa deste sábado de visita pastoral ao norte da Itália, quando cumpriu agenda na República de São Marino e Rimini, rezou a oração mariana do Ângelus com os peregrinos presentes na Praça São Pedro. Ao refletir o evangelho deste domingo, propôs, inclusive, um exercício de discernimento aos fiéis sobre o caminho da fé. Para mim, quem é realmente Jesus? A pergunta, que foi dirigida diretamente aos discípulos, é retomada pelo pontífice e orientada para cada um de nós como um passo fundamental para os discípulos de todos os tempos, permitindo que a nossa fé seja renovada continuamente.
2: La fede, infatti, non ci è data una volta per tutte.
1: A fé não nos é dada de uma vez para sempre, pelo contrário, precisamos constantemente redescobrir o rosto de Cristo e o seu Evangelho, aprofundar a sua mensagem e renovar as escolhas da nossa vida para que sejam coerentes com o que professamos, vencendo a tentação de pensar que já sabemos tudo e de transformar a fé em um costume. Essa pergunta, quem é Jesus para mim e qual o significado da sua presença na minha vida, continua o Papa, nos é colocada diariamente através da oração e ao meditar o Evangelho, mas também quando nos deparamos com as feridas e as necessidades dos irmãos ou nas relações e situações que mais interpelam a nossa consciência. É uma oportunidade, refletiu então Leão XIV, para avaliar se Jesus é apenas uma grande figura da história que disse e fez coisas importantes, ou se é o Cristo de Deus enviado para transformar a nossa vida. Ao final do Ângelus, antes de invocar Nossa Senhora para ajudar a nos guiar sempre no caminho da fé, o Papa alertou para não nos fecharmos nas nossas convicções e certezas religiosas, mas para nos mantermos abertos a uma relação autêntica com Cristo. Leão XIV orientou como fazer isso, começando a não nos contentarmos com os lugares comuns sobre a fé cristã, como ouvimos dizer durante a vida, talvez até com boas intenções, mas de experimentar novas práticas.
2: Jesus te chama a uma resposta personal.
1: Jesus nos chama a uma resposta pessoal, a conhecê-lo de perto, a nos deixarmos escrutinar a partir da amizade com Ele, em um encontro sempre novo que pode nos exigir percorrer caminhos inéditos e fazer escolhas diferentes das que imaginávamos. Isso é válido tanto para o nosso percurso pessoal, como para o caminho da igreja e para as escolhas pastorais, onde, por vezes, pensamos que basta continuar a fazer como sempre fizemos. É importante, pelo contrário, nos perguntarmos frequentemente: para mim, quem é o Senhor? Conheço-o realmente? O que me pede hoje o seu Evangelho? Que passos e que escolhas deveria tomar?
2: Quali passi e quali scelte dovrei compiere? Cari fratelli e sorelle, nella mia preghiera ricordo spesso la Repubblica Democratica del Congo.
1: Queridos irmãos e irmãs, nas minhas orações recordo frequentemente a República Democrática do Congo, especialmente devido à propagação da epidemia de Ebola, que infelizmente está causando muitas vítimas. Encorajo uma resposta por parte da comunidade internacional, que envolva também as comunidades locais, no trabalho de prevenção para salvar muitas vidas humanas. Foi assim que o Papa Leão XIV começou a série de apelos ao final da oração Mariana do Ângelus deste domingo. Aos fiéis reunidos na Praça São Pedro, o pontífice alertou para o aumento de casos da doença no país, como ampliou a preocupação para a comunidade internacional. Segundo informações divulgadas na última sexta-feira pela Organização das Nações Unidas, a ONU, o ebola já causou mais de 2.500 mortes em 3 meses e avança de forma exponencial. Desta vez, como explicam os especialistas, o responsável pela contaminação é o vírus Bundibugyo, para o qual não há vacinas ou tratamentos específicos. A discussão ganha ainda mais importância diante de uma descoberta recente, mesmo depois de superar a fase aguda da doença. Alguns pacientes podem permanecer com o vírus alocado em determinadas regiões do organismo. A situação é agravada por conflitos armados, deslocamentos populacionais e circulação de pessoas entre fronteiras, o que dificulta a vigilância, o atendimento médico e o controle de transmissão. Enquanto isso, a ciência luta para entender mais sobre o patógeno e tenta buscar alternativas para combater esse quadro. O Papa Leão XIV, ao final da oração Mariana do Ângelus deste domingo, demonstrou proximidade com orações a famílias que ainda sofrem com tragédias da Itália à República Centro-Africana. No oeste do país africano, na fronteira com Camarões, o deslizamento de terra de uma mina de ouro na última terça-feira, 18 de agosto, fez mais de 100 vítimas fatais, segundo as autoridades. Vídeos que circulam nas redes sociais mostram o momento em que a terra cedeu em uma encosta, com centenas de pessoas nas proximidades. O local, nas últimas horas, foi fechado pelo governo também por descumprimento das normas de mineração e das diretrizes administrativas, e o pontífice se manifestou.
2: Sono vicino anche alla popolazione della Repubblica Centroafricana.
1: Estou também próximo à população da República Centro-Africana que chora as vítimas do deslizamento ocorrido em uma mina em Zambouyé. Que o Senhor acolha aqueles que perderam a vida e apoie o empenho em garantir a segurança e a legalidade dos locais de mineração. Antes de saudar romanos e peregrinos provenientes de vários países presentes na Praça São Pedro para o Ângelus, o Papa recordou os 10 anos de um terremoto que deixou marcas profundas na Itália, devastando uma ampla área dos Apeninos. O sisma de magnitude 6.0 da madrugada de 24 de agosto atingiu principalmente as cidades de Amatrice, Accumoli e Arquata del Tronto e 299 pessoas morreram, quase 400 ficaram feridas. E mais de 40 mil ficaram desabrigadas.
2: Domani ricorre il 10º anniversario del terremoto che ha colpito il centro Italia tra Lazio, Umbria e Marche.
1: Amanhã se recorda o 10º aniversário do terremoto que atingiu o centro da Itália entre Lácio, Úmbria e Marche. Rezo pelos falecidos e por suas famílias e por todas as comunidades afetadas. Que a fé e a solidariedade continuem a sustentar o trabalho de reconstrução.
2: Auguro a tutti una buona domenica.
3: Sì, cari amici, è l'ora della responsabilità, specialmente per chi molto ha ricevuto da una millenaria tradizione di fede che si fa cultura.
1: Sim, queridos amigos, é hora da responsabilidade, especialmente para quem muito recebeu de uma tradição milenar de fé que se faz cultura. Havia a Guerra Fria, em 29 de agosto de 82, quando São João Paulo II subiu ao palco da Feira de Rimini para participar da terceira edição do Encontro pela Amizade entre os Povos. Uma intuição do fundador da Comunhão e Libertação, padre Luigi Giussani, que não permaneceu como um enclave do movimento, mas se tornou com o tempo um cruzamento para a igreja e para a sociedade, um encontro que multiplica os encontros e inspira novos caminhos. E há guerra, ou melhor, há muitas guerras pequenas, grandes, fragmentadas, juntamente com as crises, as divisões, as ideologias, as desigualdades, os desastres ambientais e os negócios da morte, agora que um pontífice, Leão XIV, volta a se dirigir ao público diversificado do evento de Rimini, ao norte da Itália. Políticos, artistas, líderes religiosos, representantes de instituições ou da sociedade civil, jovens, voluntários, testemunhas, todos reunidos no grande auditório em nome dessa amizade, justamente que neste tempo de divisões é um valor que não se pode dar como garantido. Há meses se aguardavam as palavras do sucessor de Pedro, ponte e ponto de referência para a igreja e para o mundo. Ele, Leão, propõe ao meeting de Rimini um discurso e também um apelo de amplo alcance que aborda a atualidade desta humanidade chamada a uma inversão de rota, que se tornou convincente e verossímil pela obra de pioneiros corajosos.
3: Liberiamo dunque la convivenza dal sospetto, la cultura dalla prepotenza, l'educazione dall'ideologia, il lavoro dall'idolatria del profitto, la tecnologia e la finanza dai business della morte.
1: Libertemos a convivência da suspeita, a cultura da prepotência, a educação da ideologia, o trabalho da idolatria do lucro, a tecnologia e as finanças dos negócios de morte. A partir das organizações que criamos e nas quais atuamos, desmascaremos as injustas relações de poder que estão na origem da pobreza e das desigualdades, da guerra e dos desastres ambientais. Desarmemos o desenvolvimento tecnológico quando esse se torna invasivo e destrutivo. Que não haja apenas quem atisse o fogo do cansaço e do desespero, que haja também quem reacenda sonhos e visões, diz o Papa, deixando aos que ouvem uma orientação, o amor, aquele que move o sol e as outras estrelas, como escreveu Dante no último verso da Divina Comédia, que dá título à edição do evento em Rimini. Várias vezes o pontífice faz referência ao grande poeta no seu discurso, no qual cita o concílio, padre Giussani e os predecessores Francisco, Bento XVI e, naturalmente, João Paulo II, que já há 44 anos havia compreendido a profecia de um encontro como esse.
3: Encontro. Encontro de amicizia. Amicizia tra i popoli.
1: Já só pronunciar estas palavras alegra o coração, o encontro de amizade, amizade entre os povos, palavras que adquirem um significado nessas horas, muitas vezes dramáticas, da história do mundo. É a força do amor, o amor que move, que desde os tempos de Dante não desapareceu, nem perdeu vigor, nem intensidade, embora permaneça silencioso de bom grado. Ao contrário das forças ruidosas que abalam a terra, o céu e todas as criaturas, destaca o Papa, evocando o ensinamento dos Papas sobre a misericórdia.
3: Il male non si combatte col male. Come in cielo, così in terra, l'amore è la legge della vita.
1: O mal não se combate com o bem. Assim, na terra como no céu, o amor é a lei da vida, o método da redenção do Messias crucificado. Ao falso realismo, que rearma mentes, palavras e nações, a cultura católica tem hoje de opor o realismo da misericórdia, segundo o qual não pode existir inimigos e todos, mesmo os adversários. São irmãos e irmãs que devem ser olhados nos olhos e encontrados na verdade. O pecado existe, sem dúvida, mas mais forte do que ele é o amor redentor de Cristo, que nos empenha a purificar pensamentos, interesses, hábitos, companhias, projetos, investimentos, todos os aspectos da vida, de tudo que a cultura do poder contaminou.
2: O amor de Cristo, que nos empenha a purificar pensieri, interessi, abitudini, frequentazioni, progetti, investimenti, ogni aspetto della vita, da tutto ciò che la cultura della potenza ha inquinato.
1: É, portanto, uma autêntica conversão do povo que o Papa pede. Quantos estão sentados no auditório com suas competências, responsabilidades e recursos podem realmente se colocar a serviço e acompanhar a humanidade no caminho certo? Não aquele que explora a divisão, a alienação e o desespero, mas aquele que serve o reino de Deus e a sua justiça. Ninguém deve se permitir menosprezar a palavra amor, que, como ressalta o Papa, é o próprio nome de Deus. Deus é amor. E no amor nunca há coação, doutrinação, nunca há sedução, engano ou recrutamento. O amor só existe na liberdade, no diálogo vivo, no dom generoso de si mesmo. Amem sempre a Igreja, acrescenta o Papa, repetindo mais uma vez: amem sempre a Igreja.
2: Merita pronunciarlo di nuovo. Amate sempre la Chiesa!

Nesta liturgia do 21º domingo do tempo comum, se reflete sobre o tema do poder. De acordo com a leitura do profeta Isaías, aquele que usa do poder em seu próprio benefício e deixa o povo passar necessidades, deve ser destituído, pois não honra a confiança nele depositada por Deus. Isso é o que se entende com a deposição de Sobna, administrador do rei de Jerusalém, que deixa o povo na miséria e constrói para si um túmulo de alto luxo. Em seu lugar é empossado Eliacim, investido de poderes para abrir e fechar a casa de Davi, ou seja, para que todos tenham vida. Do mesmo modo, Jesus, estando com seus discípulos, dá a eles o poder de abrir e fechar as portas do reino dos céus. Todo e qualquer poder cristão é dado para servir, para dar vida ao povo. Mas Jesus só entrega esse poder aos apóstolos depois de ser identificado por eles como Messias, como aquele que tem a missão de redimir. Portanto, ter poder na Igreja, no mundo cristão, significa identificar-se com a missão de Jesus, daquele que lavou os pés de seus discípulos, daquele que disse ter vindo para servir e não ser servido, daquele que não tinha onde reclinar a cabeça. O hino de louvor colocado por Paulo em sua carta aos Romanos nos fala da misericórdia de Deus, que supera nosso conhecimento, nossa justiça, sempre nos servindo, sejamos cristãos ou não. Dentro da perspectiva cristã, o poder deve acabar com o egocentrismo, com a imaturidade e despertar na pessoa generosidade, esquecimento de si e radical entrega à causa da vida. Nesse tempo, quando no Brasil nos preparamos para as próximas eleições, reflitamos sobre nosso poder de voto. Também ele deverá se fazer cumprir como serviço à vida. Vivo em um país democrático e tenho esse poder para desempenhá-lo com dignidade cristã, sendo temente a Deus, reconhecendo que o poder vem dele para que seja concretizado em favor de seus filhos e não em favor de uma ideologia, de um partido, de um grupo de pessoas. Votar deverá ser não apenas um exercício de um poder democrático, mas um ato de religião, um ato de fé na vida.

Claro, porque Jesus queria convencê-los pela força do seu testemunho. E o recado estava dado a nós leigos, mas que as palavras

O programa em português da Rádio Vaticano, Vatican News, deste domingo, 23 de agosto, vai ficando por aqui. A gente agradece, como sempre, a sua companhia e a sua audiência e conta com você amanhã, neste mesmo horário. Um forte abraço e até lá!

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1: Amigas e amigos, saudações, Rádio Vaticano, a emissão do domingo 23 de agosto de 2026. 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Precisamos constantemente de redescobrir o rosto de Cristo e o seu Evangelho. Palavras do Papa antes da oração mariana do Ângelus. O Papa recordou a República Democrática do Congo, onde a epidemia de ébola continua a alastrar-se. Recordou também as vítimas da mina artesanal de ouro na República Centro-Africana e ainda o décimo aniversário do terremoto na Itália Central, onde ainda está em curso a reconstrução. Amadou Hampateba, uma figura poliédrica da África, defensor do valor da oralidade como fonte histórica do continente. Ele é o personagem da nossa rubrica deste domingo. Estas e outras informações já a seguir. Siga para saber mais. Para mim, quem é realmente Jesus? A partir da narração evangélica de São Mateus, lida nas missas deste domingo, percebe-se a importância desta pergunta para o discipulado, disse o Papa na sua reflexão prévia à oração mariana do Ângelus. Foi ao meio-dia da janela do Palácio Apostólico, sobre a Praça de São Pedro, para onde todos aqueles que puderam e quiseram se dirigiram para ouvir as palavras de Leão XIV. É que, continuou o Papa na sua reflexão, embora Jesus já tivesse partilhado muito da sua vida e ministério com os discípulos, não deu por certo o facto de que eles o conheciam realmente e que tivessem compreendido o mistério do reino de Deus. Então, depois de perguntar quais eram as opiniões das pessoas sobre ele, pergunta-lhes diretamente: e vós, quem dizeis que eu sou?
2: Fratelli e sorelle, questo è un passaggio fondamentale per i discepoli.
1: Irmãos e irmãs, este é um passo fundamental para os discípulos de todos os tempos e para cada um de nós. Com efeito, a fé não nos é dada de uma vez para sempre. Pelo contrário, precisamos constantemente de redescobrir o rosto de Cristo e o seu Evangelho, aprofundar a sua mensagem e renovar as escolhas da nossa vida para que sejam coerentes com o que professamos, vencendo a tentação de pensar que já sabemos tudo e de transformar a fé num costume. Leão XIV prosseguiu salientando que a pergunta quem é Jesus para mim e qual o significado da sua presença na minha vida não surge apenas na oração e na meditação do Evangelho, mas também na nossa relação com os irmãos, com as suas feridas e necessidades ou nas relações e situações que mais interpelam a nossa consciência. E então podemos compreender se para nós Jesus é apenas uma grande figura da história que disse e fez coisas importantes ou se é o Cristo de Deus, enviado para nos introduzir no amor do Pai e transformar a nossa vida e o mundo em que vivemos. E o Papa exortou:
2: caríssimi,
1: caríssimos, aprendamos a não nos fecharmos nas nossas convicções e certezas religiosas, mas mantenhamos-nos abertos a uma relação autêntica com Cristo. Jesus, disse ainda o Papa, chama-nos a uma resposta pessoal, a conhecê-lo de perto, a estar em amizade com ele, e isto pode exigir de nós não se adequar apenas ao que ouvimos, mas a percorrer caminhos novos e a fazer escolhas diferentes das que imaginamos. Isto é válido tanto para o nosso percurso pessoal como para o caminho da Igreja e para as escolhas pastorais, onde por vezes pensamos que basta continuar a fazer como sempre se fez. É importante, pelo contrário, perguntarmo-nos: para mim, quem é o Senhor? Conheço-o realmente? O que me pede hoje o Evangelho? Que passos e que escolhas devo fazer? E o Papa concluiu envolvendo todos na invocação a Nossa Senhora, que no seu coração procurava a vontade de Deus através do seu Filho, para que nos guie sempre no caminho da fé.
2: Angelus Domini, nunciavit Mariae.
3: Et concepite Spiritus Sancto.
2: Ave Maria, gratia plena Dominus tecum. Benedicta tu in mulieribus, et benedictus fructus ventris tui, Jesus.
1: Após a oração mariana do Angelus, o Papa disse:
2: Nella mia preghiera ricordo spesso la Repubblica Democratica del Congo, in particolare per il diffondersi dell'epidemia di Ebola, che purtroppo sta provocando molte vittime.
1: Nas minhas orações, recordo frequentemente a República Democrática do Congo, particularmente no que diz respeito à propagação da epidemia de Ebola, que infelizmente está a ceifar muitas vidas.
2: Incoraggio una risposta da parte della comunità internazionale, che coinvolga anche le comunità locali nell'opera di prevenzione, per salvare tante vite umane.
1: Encorajo uma resposta da comunidade internacional que envolva também as comunidades locais nos esforços de prevenção a fim de salvar muitas vidas humanas. E o Papa não esqueceu as numerosas vítimas do desabamento de uma mina artesanal de ouro na República Centro-Africana.
2: Sono vicino anche alla popolazione della Repubblica Centroafricana.
1: Manifesto também a minha proximidade ao povo da República Centro-Africana, que chora as vítimas do desabamento de uma mina em Zambuia. Que o Senhor acolha aqueles que perderam a vida e apoie os esforços para garantir a segurança e a legalidade nos locais de extração mineira. Leão XIV recordou também que ocorre nesta segunda-feira, 24 de agosto, o décimo aniversário do terremoto que atingiu a Itália central, afetando as regiões do Lácio, da Úmbria e das Marcas.
2: Domani ricorre il decimo anniversario del terremoto che ha colpito il centro Italia tra Lazio, Umbria e Marche. Prego per i defunti e per le loro famiglie.
1: Rezo pelos falecidos, pelas suas famílias e por todas as comunidades atingidas. Que a fé e a solidariedade continuem a suster o trabalho de reconstrução. E o Papa concluiu saudando com carinho romanos e peregrinos de vários países, entre os quais o coro primaz da Catedral de Gniezno, na Polónia, e os seminaristas e superiores do Pontifício Colégio Norte-Americano. E a todos, o Papa desejou um bom domingo.
2: Auguro a tutti una buona domenica!
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1: Em relação à República Democrática do Congo, diversas fontes informativas concordam sobre o facto de que o país está perante o maior e mais mortal surto de ébola jamais registado no país. Registam-se já mais de 5 mil casos confirmados e 2.400 mortes. Segundo a Organização Internacional Médicos Sem Fronteiras, há cerca de 100 dias do aparecimento deste novo surto, as comunidades não estão a receber o suporte adequado para conter a doença. A epidemia continua a difundir-se a um ritmo alarmante entre as comunidades já afetadas por conflitos, violência, deslocações forçadas, fome e outras emergências de saúde. É urgente, lê-se na página web de Médicos Sem Fronteiras, reforçar o treinamento de profissionais de saúde e líderes comunitários para a detecção de casos, o encaminhamento de pacientes e a adoção de medidas de prevenção e controle de infecções nas comunidades afetadas pelo surto. Na última semana, as mortes causadas pela doença de ébola foram registadas numa taxa de aproximadamente uma em cada meia hora, segundo Médicos Sem Fronteiras. Desde o início do surto até 16 deste mês de agosto, as autoridades nacionais haviam relatado relatado mais de 5 mil casos confirmados e mais de 2.400 mortes, escreve esta Organização de Médicos Sem Fronteiras. Na República Centro-Africana, dois dias depois do terrível desabamento da mina de ouro que provocou a morte de pelo menos 49 pessoas, o local de extração artesanal foi encerrado provisoriamente por decisão das autoridades centro-africanas. O triste desabamento ocorreu a 18 de agosto em Zamboí, na fronteira com os Camarões. Entre as vítimas constatadas estavam 34 centro-africanos, 13 camaronenses e 2 chadianos, segundo um balanço oficial preliminar das autoridades centro-africanas. Estes números são, todavia, contestados por várias fontes do país que dão conta de centenas de mortos e numerosos feridos. As operações de busca foram provisoriamente suspensas, como dizíamos, e não sabemos ao certo se foram retomadas. Ao que tudo indica, nessa mina artesanal de Zamboí trabalhavam centenas ou mesmo milhares de pessoas. A notícia do encerramento provisório foi dada pelo ministro das Minas e Geologia da República Centro-Africana. É, portanto, possível que ainda haja pessoas debaixo dos escombros, enquanto os feridos foram evacuados e receberam curas médicas na República Centro-Africana e nos Camarões. Esta tragédia reacende o debate sobre os riscos associados à extração mineira não convencional. Para o padre Marcelo Bartolomei, missionário da Ordem dos Carmelitas Descalços e vigário-geral da Diocese de Boar, que vive na República Centro-Africana há mais de 40 anos, é preciso certamente suspender algumas atividades de mineração artesanal no país, mas sublinha, é preciso obviamente abordar com seriedade o problema real que reside numa atividade de exploração carente de qualquer tipo de segurança para a vida das pessoas. Em entrevista aos órgãos de comunicação do Vaticano, o padre Marcelo abordou as causas do desabamento, mencionando uma certa anarquia na mineração artesanal.

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0: ...2026 marca o 35º aniversário da morte de uma das mais importantes e poliédricas personalidades da África do século XX, Amadou Hampateba, que muito fez a favor da valorização e fixação das tradições orais. Nascera no Mali e faleceu aos 90 anos de idade na Costa do Marfim. É o autor da célebre frase muito conhecida em África: cada ancião que morre é uma biblioteca que arde. Vamos então conhecer melhor o seu percurso, o pensamento e obra na crónica do intelectual cabo-verdiano Filinto Elísio.
2: Amadou Hampateba foi uma das figuras intelectuais e literárias mais importantes da África no século XX. Tendo produzido pensamentos, interlocuções e epistemologias que transcendem no tempo. Tradicionalista, professor, etnólogo, escritor, historiador e filósofo, o seu legado permanece central nos estudos africanos, tradição oral, e foi referência para figuras como Leopoldo Sédar Senghor, Birago Diop, Alioune Diop e Cheikh Anta Diop, Cheikh Aminu Kane e Camara Lay. Hampateba nasceu na cidade de Bandiangará, antiga capital do Império Tukulor de Massina do Mali, território do lendário imperador Mansa Musa, e onde foi forjada a Carta Mandé, documento precursor da Declaração Universal dos Direitos do Homem. A data do seu nascimento situa-se entre 1900 e 1901. A sua vida centenária atravessou a Primeira e Segunda Guerra Mundiais, a Guerra Fria e as lutas das independências africanas. Descendente de uma família nobre Fulani, ou Fula, perdeu o seu pai ainda jovem, tendo sido adotado pelo seu padrasto Tidjane Thiam, aristocrata de Bandiagara. Estudou primeiro numa escola corânica, sob orientação de Tierno Bocar, e depois numa escola colonial que Tierno chamava de École des Otages, Escola dos Sequestrados. Mais tarde, ingressou-se na Universidade de Sorbonne, França, assim como boa parte da elite intelectual africana da sua geração. Optou por aprofundar sobre as culturas tradicionais africanas, islâmicas e europeias, não se deixando influenciar pela ideologia e valores disseminados pelo ideário eurocêntrico. O seu grande objetivo era revelar uma África complexa, de tradição milenar, mas que, assim como o resto do mundo, se articula e dialoga com fatores e realidades internas e externas. Após a independência do Mali, trabalhou no Instituto Francês da África Negra, IFAM, em Dakar, no mesmo ambiente onde atuou o Cheikh Anta Diop. Foi cofundador do Instituto de Ciências Humanas de Bamako. A sua projeção internacional cresceu ao representar o Mali na Unesco entre 1962 e 70, onde defendeu a valorização das tradições orais como património material da humanidade. A sua atuação e esforços para coletar e registar todas as várias histórias, lendas, contos, provérbios, etc., com o intuito de valorizar e divulgar as culturas do continente africano, rendeu-lhe o título de Mestre da Palavra ou Mestre da Transmissão Oral. Autor de várias obras literárias premiadas e amplamente lidas, dois volumes de suas memórias e um romance ambientado na África Ocidental francesa colonial, além de porta-voz das interpretações sufistas do Islã e do economismo religioso. Um desses escritos, a sua autobiografia, Ankulel, o Menino Fula, publicado em 2003, tornou-se uma das obras referência nos estudos sobre a África e a complexidade da africanidade. Na verdade, Amadou Ampateba personifica a biblioteca intemporal africana, que defendia, cito, "neste mundo moderno, ninguém pode se refugiar na sua torre do marfim. Quer queiram ou não, os homens navegam sob a mesma jangada." Era um africano consciente e estudioso, que colocava a África no centro da sua construção teórica e epistemológica, rejeitando a narrativa colonial e neocolonial de uma África sem história, sem erudição, sem valores e cultura. A Fundação Amadou Ampateba perpetuou o seu legado depois da sua morte em 91, preservando os seus arquivos e ampliando o acesso a este património extraordinário, através de um projeto de preservação apoiado pelo Programa Memória do Mundo da Unesco.

Amadou Ampateba salientava que Filinto era um africano consciente e estudioso que colocava a África no centro da sua construção teórica e epistemológica, rejeitando a narrativa colonial e neocolonial de uma África sem história, sem erudição, sem valores e sem cultura. E para demonstrar que a África tinha uma história e cultura que não iniciava com a chegada dos europeus, mas muito antes, Amadou Ampateba deu-se à recolha das tradições orais e tudo fez para que essas tradições fossem consideradas como fontes históricas. Esta sua ansiedade é expressa no grito lançado na Unesco: em África, cada ancião que morre é uma biblioteca que arde, acabou por ser acatada por esta Organização das Nações Unidas para a Educação e a Cultura, que acabou por publicar nos anos seguintes uma grande coleção de vários volumes da história da África, coleção elaborada com a contribuição de uma equipa internacional de historiadores de vários países, muitos africanos, e que é sempre atualizada. No entanto, essa frase de Amadou Ampateba tinha suscitado a reação do filósofo beninês Polan Rontondji, segundo o qual as fontes orais não permitiam realizar a crítica de que a África tanto precisa. Mas outros reagiram: como se pode criticar algo que não se conhece? E nesta matéria, o colega Filomeno Lopes, também ele filósofo, considera que é porque estamos orientados por uma cultura quirográfica, isto é, da escrita, e também porque não se tinha em conta que a filosofia nasceu da oralidade e que, de qualquer modo, a África tinha também os jeroglíficos e outras formas de escritura que se vão descobrindo progressivamente. Enfim, mesmo a escritura terá nascido em África, afirma Filomeno Lopes. Seja como for, o que fez Amadou Ampateba e, de algum modo, também estudiosos como o historiador do Burkina Faso, José Kedzerbo, o investigador Cheikh Anta Diop do Senegal e outros, deixa entender que, se a África é berço da humanidade, é bem conhecer profundamente a sua história antiga, e não só, para o seu bem e para o bem de toda a humanidade. E para isso não se pode prescindir da oralidade, daí a grande importância dos trabalhos que fez Amadou Ampateba. A obra dele constitui, portanto, no conjunto, um clássico que deveria fazer parte do currículo escolar em todo o continente africano. Infelizmente, isto não acontece porque por os sistemas escolares africanos, no geral, serem ainda muito carentes, não apenas de meios, mas também de programas que levem os formandos a conhecer, antes de tudo, as suas realidades histórico-culturais. Importante também a passagem de saberes entre as diversas gerações, pois a grande preocupação de Amadou Ampateba, ao lançar esse grito na Unesco, era ver que os anciãos morrem e os jovens estão orientados para outros saberes que não os puramente africanos, tão necessários para a construção de uma África desenvolvida, assente nas suas próprias bases, embora sem fechamento ao

para terminar, a mensagem tweet do Papa neste domingo 23 de agosto. A fé não nos é dada de uma vez para sempre. Pelo contrário, precisamos constantemente de redescobrir o rosto de Cristo e o seu Evangelho, aprofundar a sua mensagem e renovar as escolhas da nossa vida para que sejam coerentes com o que professamos, vencendo a tentação de pensar que já sabemos tudo e de transformar a fé num costume. É tudo. Obrigada pela vossa atenção. Continuação de um bom domingo e até amanhã, de novo, com a Rádio Vaticano, emissão em língua portuguesa, destinada de modo particular ao continente africano. 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
1: Alô, amigos, está no ar o programa em português da Rádio Vaticano, Vatican News. E neste domingo, 23 de agosto, a gente traz as últimas notícias sobre o Papa Leão XIV, a Santa Sé e a Igreja no mundo. Nos estúdios hoje, Andressa Colê. E partimos imediatamente aos destaques do programa de hoje. Papa no Ângelus, quem é Jesus para você? Leão propõe exercício de discernimento sobre o caminho da fé que pode ser feito na vida pessoal da igreja e nas escolhas da paróquia. Nos apelos à epidemia de ebola na República Democrática do Congo, o desabamento de uma mina de ouro na República Centro-Africana e os 10 anos do terremoto que matou quase 300 pessoas na Itália. Na visita pastoral a Rimini, Papa visita a Feira do Encontro da Amizade entre os Povos, onde passaram 60 mil pessoas. Leão alerta que agora é a hora da responsabilidade. Temos que ter consciência que o mal não se combate com o mal. A única resposta é o amor. Precisamos nos colocar em jogo para nos libertar do falso realismo que rearma mentes, palavras e nações. Fique com a gente, o programa de hoje começa agora.
2: Cari fratelli e sorelle, buona domenica!
1: O Papa Leão XIV, após voltar da jornada intensa deste sábado de visita pastoral ao norte da Itália, quando cumpriu agenda na República de São Marino e Rimini, rezou a oração mariana do Ângelus com os peregrinos presentes na Praça São Pedro. Ao refletir o evangelho deste domingo, propôs, inclusive, um exercício de discernimento aos fiéis sobre o caminho da fé. Para mim, quem é realmente Jesus? A pergunta, que foi dirigida diretamente aos discípulos, é retomada pelo pontífice e orientada para cada um de nós como um passo fundamental para os discípulos de todos os tempos, permitindo que a nossa fé seja renovada continuamente.
2: La fede, infatti, non ci è data una volta per tutte.
1: A fé não nos é dada de uma vez para sempre, pelo contrário, precisamos constantemente redescobrir o rosto de Cristo e o seu Evangelho, aprofundar a sua mensagem e renovar as escolhas da nossa vida para que sejam coerentes com o que professamos, vencendo a tentação de pensar que já sabemos

0: da história que disse e fez coisas importantes, ou se é o Cristo de Deus enviado para transformar a nossa vida. Ao final do Ângelus, antes de invocar Nossa Senhora para ajudar a nos guiar sempre no caminho da fé, o Papa alertou para não nos fecharmos nas nossas convicções e certezas religiosas, mas para nos mantermos abertos a uma relação autêntica com Cristo. Leão XIV orientou como fazer isso, começando a não nos contentarmos com os lugares comuns sobre a fé cristã, como ouvimos dizer durante a vida, talvez até com boas intenções, mas de experimentar novas práticas.
1: Jesus te chama a uma resposta personal.
0: Jesus nos chama a uma resposta pessoal, a conhecê-lo de perto, a nos deixarmos escrutinar a partir da amizade com Ele, em um encontro sempre novo que pode nos exigir percorrer caminhos inéditos e fazer escolhas diferentes das que imaginávamos. Isso é válido tanto para o nosso percurso pessoal, como para o caminho da Igreja e para as escolhas pastorais, onde, por vezes, pensamos que basta continuar a fazer como sempre fizemos. É importante, pelo contrário, nos perguntarmos frequentemente: para mim, quem é o Senhor? Conheço-o realmente? O que me pede hoje o seu Evangelho? Que passos e que escolhas deveria tomar?
1: Quali passi e quali scelte dovrei compiere? Cari fratelli e sorelle, nella mia preghiera ricordo spesso la Repubblica Democratica del Congo.
0: Queridos irmãos e irmãs, nas minhas orações recordo frequentemente a República Democrática do Congo, especialmente devido à propagação da epidemia de Ebola, que infelizmente está causando muitas vítimas. Encorajo uma resposta por parte da comunidade internacional, que envolva também as comunidades locais, no trabalho de prevenção para salvar muitas vidas humanas. Foi assim que o Papa Leão XIV começou a série de apelos ao final da oração mariana do Ângelus deste domingo. Aos fiéis reunidos na Praça São Pedro, o pontífice alertou para o aumento de casos da doença no país, como ampliou a preocupação para a comunidade internacional. Segundo informações divulgadas na última sexta-feira pela Organização das Nações Unidas, a ONU, o Ebola já causou mais de 2.500 mortes em 3 meses e avança de forma exponencial. Desta vez, como explicam os especialistas, o responsável pela contaminação é o vírus Bundibugyo, para o qual não há vacinas ou tratamentos específicos. A discussão ganha ainda mais importância diante de uma descoberta recente, mesmo depois de superar a fase aguda da doença. Alguns pacientes podem permanecer com o vírus alocado em determinadas regiões do organismo. A situação é agravada por conflitos armados, deslocamentos populacionais e circulação de pessoas entre fronteiras, o que dificulta a vigilância, o atendimento médico e o controle de transmissão. Enquanto isso, a ciência luta para entender mais sobre o patógeno e tenta buscar alternativas para combater esse quadro. O Papa Leão XIV, ao final da oração mariana do Ângelus deste domingo, demonstrou proximidade com orações a famílias que ainda sofrem com tragédias da Itália à República Centro-Africana. No oeste do país africano, na fronteira com Camarões, o deslizamento de terra de uma mina de ouro na última terça-feira, 18 de agosto, fez mais de 100 vítimas fatais, segundo as autoridades. Vídeos que circulam nas redes sociais mostram o momento em que a terra cedeu em uma encosta, com centenas de pessoas nas proximidades. O local, nas últimas horas, foi fechado pelo governo também por descumprimento das normas de mineração e das diretrizes administrativas, e o pontífice se manifestou.
1: Sono vicino anche alla popolazione della Repubblica Centroafricana.
0: Estou também próximo à população da República Centro-Africana que chora as vítimas do deslizamento ocorrido em uma mina em Zambouyé. Que o Senhor acolha aqueles que perderam a vida e apoie o empenho em garantir a segurança e a

0: legalidade dos locais de mineração. Antes de saudar romanos e peregrinos provenientes de vários países presentes na Praça São Pedro para o Ângelus, o Papa recordou os 10 anos de um terremoto que deixou marcas profundas na Itália, devastando uma ampla área dos Apeninos. O sisma de magnitude 6.0 da madrugada de 24 de agosto atingiu principalmente as cidades de Amatrice, Accumoli e Arquata del Tronto e 299 pessoas morreram, quase 400 ficaram feridas e mais de 40 mil ficaram desabrigadas.
1: Domani ricorre il decimo anniversario del terremoto che ha colpito il centro Italia tra Lazio, Umbria e Marche.
0: Amanhã se recorda o décimo aniversário do terremoto que atingiu o centro da Itália entre Lazio, Úmbria e Marche. Rezo pelos falecidos e por suas famílias e por todas as comunidades afetadas. Que a fé e a solidariedade continuem a sustentar o trabalho de reconstrução.
1: Auguro a tutti una buona domenica.
2: Sim, cari amici, è l'ora della responsabilità, specialmente per chi molto ha ricevuto da una millenaria tradizione di fede che si fa cultura.
0: Sim, queridos amigos, é hora da responsabilidade, especialmente para quem muito recebeu de uma tradição milenar de fé que se faz cultura. Havia a Guerra Fria, em 29 de agosto de 82, quando São João Paulo II subiu ao palco da Feira de Rimini para participar da terceira edição do Encontro pela Amizade entre os Povos. Uma intuição do fundador da Comunhão e Libertação, padre Luigi Giussani, que não permaneceu como um enclave do movimento, mas se tornou com o tempo um cruzamento para a igreja e para a sociedade, um encontro que multiplica os encontros e inspira novos caminhos. E há guerra, ou melhor, há muitas guerras pequenas, grandes, fragmentadas, juntamente com as crises, as divisões, as ideologias, as desigualdades, os desastres ambientais e os negócios da morte, agora que um pontífice, Leão XIV, volta a se dirigir ao público diversificado do evento de Rimini, ao norte da Itália. Políticos, artistas, líderes religiosos, representantes de instituições ou da sociedade civil, jovens, voluntários, testemunhas, todos reunidos no grande auditório em nome dessa amizade, justamente que neste tempo de divisões é um valor que não se pode dar como garantido. Há meses se aguardavam as palavras do sucessor de Pedro, ponte e ponto de referência para a igreja e para o mundo. Ele, Leão, propõe ao meeting de Rimini um discurso e também um apelo de amplo alcance que aborda a atualidade desta humanidade chamada a uma inversão de rota, que se tornou convincente e verossímil pela obra de pioneiros corajosos.
2: Liberiamo dunque la convivenza dal sospetto, la cultura dalla prepotenza, l'educazione dall'ideologia, il lavoro dall'idolatria del profitto, la tecnologia e la finanza dai business della morte.
0: Libertemos a convivência da suspeita, a cultura da prepotência, a educação da ideologia, o trabalho da idolatria do lucro, a tecnologia e as finanças dos negócios de morte. A partir das organizações que criamos e nas quais atuamos, desmascaremos as injustas relações de poder que estão na origem da pobreza e das desigualdades, da guerra e dos desastres ambientais. Desarmemos o desenvolvimento tecnológico quando esse se torna invasivo e destrutivo. Que não haja apenas quem atisse o fogo do cansaço e do desespero, que haja também quem reacenda sonhos e visões, diz o Papa, deixando aos que ouvem uma orientação, o amor, aquele que move o sol e as outras estrelas, como escreveu Dante no último verso da Divina Comédia, que dá título à edição do evento em Rimini. Várias vezes o pontífice faz referência ao grande poeta no seu discurso, no qual cita o concílio, Padre Giussani e os predecessores Francisco, Bento XVI e, naturalmente, João Paulo II, que já há 44 anos havia compreendido a profecia de um encontro como esse.
2: Encontro. Encontro de amicizia. Amicizia tra i popoli.
0: Já só pronunciar estas palavras alegra o coração. Encontro, encontro de amizade, amizade entre os povos. Palavras que adquirem um significado nessas horas, muitas vezes dramáticas, da história do mundo. É a força do amor, o amor que move, que desde os tempos de Dante não desapareceu, nem perdeu vigor, nem intensidade, embora permaneça silencioso de bom grado. Ao contrário das forças ruidosas que abalam a terra, o céu e todas as criaturas, destaca o Papa, evocando o ensinamento dos papas sobre a misericórdia.
2: Il male non si combatte col male. Come in cielo, così in terra, l'amore è la legge della vita.
0: O mal não se combate com o bem. Assim na terra como no céu, o amor é a lei da vida, o método da redenção do Messias crucificado. Ao falso realismo, que rearma mentes, palavras e nações, a cultura católica tem hoje de opor o realismo da misericórdia, segundo o qual não pode existir inimigos e todos, mesmo os adversários. São irmãos e irmãs que devem ser olhados nos olhos e encontrados na verdade. O pecado existe, sem dúvida, mas mais forte do que ele é o amor redentor de Cristo, que nos empenha a purificar pensamentos, interesses, hábitos, companhias, projetos, investimentos, todos os aspectos da vida, de tudo que a cultura do poder contaminou.
2: De Cristo, que te empenha a purificar pensieri, interessi, abitudini, frequentazioni, progetti, investimenti, ogni aspetto della vita, da tutto ciò che la cultura della potenza ha inquinato.
0: É, portanto, uma autêntica conversão do povo que o Papa pede. Quantos estão sentados no auditório com suas competências, responsabilidades e recursos podem realmente se colocar a serviço e acompanhar a humanidade no caminho certo? Não aquele que explora a divisão, a alienação e o desespero, mas aquele que serve o reino de Deus e a sua justiça. Ninguém deve se permitir menosprezar a palavra amor, que, como ressalta o Papa, é o próprio nome de Deus. Deus é amor. E no amor nunca há coação, doutrinação, nunca há sedução, engano ou recrutamento. O amor só existe na liberdade, no diálogo vivo, no dom generoso de si mesmo. Amem sempre a Igreja, acrescenta o Papa, repetindo mais uma vez: amem sempre a Igreja.
2: Merita pronunciarlo de novo. Amate sempre la Chiesa!

Nesta liturgia do 21º domingo do tempo comum, se reflete sobre o tema do poder. De acordo com a leitura do profeta Isaías, aquele que usa do poder em seu próprio benefício e deixa o povo passar necessidades, deve ser destituído, pois não honra a confiança nele depositada por Deus. Isso é o que se entende com a deposição de Sobna, administrador do rei de Jerusalém, que deixa o povo na miséria e constrói para si um túmulo de alto luxo. Em seu lugar é empossado Eliacim, investido de poderes para abrir e fechar a casa de Davi, ou seja, para que todos tenham vida. Do mesmo modo, Jesus, estando com seus discípulos, dá a eles o poder de abrir e fechar as portas do reino dos céus. Todo e qualquer poder cristão é dado para servir, para dar vida ao povo. Mas Jesus só entrega esse poder aos apóstolos depois de ser identificado por eles como Messias, como aquele que tem a missão de redimir. Portanto, ter poder na Igreja, no mundo cristão, significa identificar-se com a missão de Jesus, daquele que lavou os pés de seus discípulos, daquele que disse ter vindo para servir e não ser servido, daquele que não tinha onde reclinar a cabeça. O hino de louvor colocado por Paulo em sua carta aos Romanos nos fala da misericórdia de Deus, que supera nosso conhecimento, nossa justiça, sempre nos servindo, sejamos cristãos ou não. Dentro da perspectiva cristã, o poder deve acabar com o egocentrismo, com a imaturidade e despertar na pessoa generosidade, esquecimento de si e radical entrega à causa da vida. Nesse tempo, quando no Brasil nos preparamos para as próximas eleições, reflitamos sobre nosso poder de voto. Também ele deverá se fazer cumprir como serviço à vida. Vivo em um país democrático e tenho esse poder para desempenhá-lo com dignidade cristã, sendo temente a Deus, reconhecendo que o poder vem dele para que seja concretizado em favor de seus filhos e não em favor de uma ideologia, de um partido, de um grupo de pessoas. Votar deverá ser não apenas um exercício de um poder democrático, mas um ato de religião, um ato de fé na vida.

O programa em português da Rádio Vaticano, Vatican News, deste domingo, 23 de agosto, vai ficando por aqui. A gente agradece, como sempre, a sua companhia e a sua audiência e conta com você amanhã, neste mesmo horário. Um forte abraço e até lá!

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1: Amigas e amigos, saudações, Rádio Vaticano, a emissão do domingo 23 de agosto de 2026. Apresentação de Dulce Araújo. Precisamos constantemente de redescobrir o rosto de Cristo e o seu Evangelho. Palavras do Papa antes da oração mariana do Ângelus. O Papa recordou a República Democrática do Congo, onde a epidemia de ébola continua a alastrar-se. Recordou também as vítimas da mina artesanal de ouro na República Centro-Africana e ainda o décimo aniversário do terremoto na Itália Central, onde ainda está em curso a reconstrução. Amadou Hampateba, uma figura poliédrica da África, defensor do valor da oralidade como fonte histórica do continente. Ele é o personagem da nossa rubrica deste domingo. Estas e outras informações já a seguir. Siga para saber mais. Para mim, quem é realmente Jesus? A partir da narração evangélica de São Mateus, lida nas missas deste domingo, percebe-se a importância desta pergunta para o discipulado, disse o Papa na sua reflexão prévia à oração mariana do Ângelus. Foi ao meio-dia da janela do Palácio Apostólico sobre a Praça de São Pedro, para onde todos aqueles que puderam e quiseram se dirigiram para ouvir as palavras de Leão XIV. É que, continuou o Papa na sua reflexão, embora Jesus já tivesse partilhado muito da sua vida e ministério com os discípulos, não deu por certo o facto de que eles o conheciam realmente e que tivessem compreendido o mistério do reino de Deus. Então, depois de perguntar quais eram as opiniões das pessoas sobre ele, pergunta-lhes diretamente: e vós, quem dizeis que eu sou?
2: Fratelli e sorelle, questo è un passaggio fondamentale per i discepoli.
1: Irmãos e irmãs, este é um passo fundamental para os discípulos de todos os tempos e para cada um de nós. Com efeito, a fé não nos é dada de uma vez para sempre. Pelo contrário, precisamos constantemente de redescobrir o rosto de Cristo e o seu Evangelho, aprofundar a sua mensagem e renovar as escolhas da nossa vida para que sejam coerentes com o que professamos, vencendo a tentação de pensar que já sabemos tudo e de transformar a fé num costume. Leão XIV prosseguiu salientando que a pergunta quem é Jesus para mim e qual o significado da sua presença na minha vida não surge apenas na oração e na meditação do Evangelho, mas também na nossa relação com os irmãos, com as suas feridas e necessidades ou nas relações e situações que mais interpelam a nossa consciência. E então podemos compreender se para nós Jesus é apenas uma grande figura da história que disse e fez coisas importantes ou se é o Cristo de Deus, enviado para nos introduzir no amor do Pai e transformar a nossa vida e o mundo em que vivemos. E o Papa exortou:
2: caríssimi,
1: caríssimos, aprendamos a não nos fecharmos nas nossas convicções e certezas religiosas, mas mantenhamo-nos abertos a uma relação autêntica com Cristo. Jesus, disse ainda o Papa, chama-nos a uma resposta pessoal, a conhecê-lo de perto, a estar em amizade com ele, e isto pode exigir de nós não se adequar apenas ao que ouvimos, mas a percorrer caminhos novos e a fazer escolhas diferentes das que imaginamos. Isto é válido tanto para o nosso percurso pessoal como para o caminho da Igreja e para as escolhas pastorais, onde por vezes pensamos que basta continuar a fazer como sempre se fez. É importante, pelo contrário, perguntarmos-nos: para mim, quem é o Senhor? Conheço-o realmente? O que me pede hoje o Evangelho? Que passos e que escolhas devo fazer? E o Papa concluiu envolvendo todos na invocação a Nossa Senhora, que no seu coração procurava a vontade de Deus através do seu Filho, para que nos guie sempre no caminho da fé.
2: Angelus Domini, nunciavit Mariae.
3: Et concepit Spiritu Sancto.
2: Ave Maria, gratia plena Dominus tecum. Benedicta tu in mulieribus, et benedictus fructus ventris tui, Jesus.
1: Após a oração mariana do Angelus, o Papa disse:
2: Nella mia preghiera ricordo spesso la Repubblica Democratica del Congo, in particolare per il diffondersi dell'epidemia di Ebola, che purtroppo sta provocando molte vittime.
1: Nas minhas orações recordo frequentemente a República Democrática do Congo, particularmente no que diz respeito à propagação da epidemia de Ebola, que infelizmente está a ceifar muitas vidas.
2: Incoraggio una risposta da parte della comunità internazionale che coinvolga anche le comunità locali nell'opera di prevenzione per salvare tante vite umane.
1: Encorajo uma resposta da comunidade internacional que envolva também as comunidades locais nos esforços de prevenção a fim de salvar muitas vidas humanas. E o Papa não esqueceu as numerosas vítimas do desabamento de uma mina artesanal de ouro na República Centro-Africana.
2: Sono vicino anche alla popolazione della Repubblica Centroafricana.
1: Manifesto também a minha proximidade ao povo da República Centro-Africana que chora as vítimas do desabamento de uma mina em Zambuia. Que o Senhor acolha aqueles que perderam a vida e apoie os esforços para garantir a segurança e a legalidade nos locais de extração mineira. Leão XIV recordou também que ocorre nesta segunda-feira, 24 de agosto, o décimo aniversário do terremoto que atingiu a Itália central, afetando as regiões do Lácio, da Úmbria e das Marcas.
2: Domani ricorre il decimo anniversario del terremoto che ha colpito il centro Italia tra Lazio, Umbria e Marche. Prego per i defunti e per le loro famiglie.
1: Rezo pelos falecidos, pelas suas famílias e por todas as comunidades atingidas. Que a fé e a solidariedade continuem a suster o trabalho de reconstrução. E o Papa concluiu saudando com carinho romanos e peregrinos de vários países, entre os quais o coro primaz da Catedral de Gniezno, na Polónia, e os seminaristas e superiores do Pontifício Colégio Norte-Americano. E a todos o Papa desejou um bom domingo.
2: Auguro a tutti una buona domenica!
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1: Em relação à República Democrática do Congo, diversas fontes informativas concordam sobre o facto de que o país está perante o maior e mais mortal surto de ébola jamais registado no país. Registam-se já mais de 5 mil casos confirmados e 2.400 mortes. Segundo a Organização Internacional Médicos Sem Fronteiras, há cerca de 100 dias do aparecimento deste novo surto, as comunidades não estão a receber o suporte adequado para conter a doença. A epidemia continua a difundir-se a um ritmo alarmante entre as comunidades já afetadas por conflitos, violência, deslocações forçadas, fome e outras emergências de saúde. É urgente, lê-se na página web de Médicos Sem Fronteiras, reforçar o treinamento de profissionais de saúde e líderes comunitários para a detecção de casos, o encaminhamento de pacientes e a adoção de medidas de prevenção e controle de infecções nas comunidades afetadas pelo surto. Na última semana, as mortes causadas pela doença de ébola foram registadas numa taxa de aproximadamente uma em cada meia hora. segundo Médicos Sem Fronteiras. Desde o início do surto até 16 deste mês de agosto, as autoridades nacionais haviam relatado mais de 5 mil casos confirmados e mais de 2.400 mortes, escreve esta organização de Médicos Sem Fronteiras. Na República Centro-Africana, dois dias depois do terrível desabamento da mina de ouro que provocou a morte de pelo menos 49 pessoas, o local de extração artesanal foi encerrado provisoriamente por decisão das autoridades centro-africanas. O triste desabamento ocorreu a 18 de agosto em Zamboí, na fronteira com os Camarões. Entre as vítimas constatadas estavam 34 centro-africanos, 13 camaronenses e 2 chadianos, segundo um balanço oficial preliminar das autoridades centro-africanas. Estes números são, todavia, contestados por várias fontes do país que dão conta de centenas de mortos e numerosos feridos. As operações de busca foram provisoriamente suspensas, como dizíamos, e não sabemos ao certo se foram retomadas. Ao que tudo indica, nessa mina artesanal de Zamboí trabalhavam centenas ou mesmo milhares de pessoas. A notícia do encerramento provisório foi dada pelo ministro das Minas e Geologia da República Centro-Africana. É, portanto, possível que ainda haja pessoas debaixo dos escombros, enquanto os feridos foram evacuados e receberam curas médicas na República Centro-Africana e nos Camarões. Esta tragédia reacende o debate sobre os riscos associados à extração mineira não convencional. Para o padre Marcelo Bartolomei, missionário da Ordem dos Carmelitas Descalços e vigário-geral da Diocese de Boar, que vive na República Centro-Africana há mais de 40 anos, é preciso certamente suspender algumas atividades de mineração artesanal no país, mas sublinha, é preciso obviamente abordar com seriedade o problema real que reside numa atividade de exploração carente de qualquer tipo de segurança para a vida das pessoas. Em entrevista aos órgãos de comunicação do Vaticano, o padre Marcelo abordou as causas do desabamento, mencionando uma certa anarquia na mineração artesanal.

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0: ...2026 marca o 35º aniversário da morte de uma das mais importantes e poliédricas personalidades da África do século XX, Amadou Hampateba, que muito fez a favor da valorização e fixação das tradições orais. Nascera no Mali e faleceu aos 90 anos de idade na Costa do Marfim. É o autor da célebre frase muito conhecida: em África, cada ancião que morre é uma biblioteca que arde. Vamos então conhecer melhor o seu percurso, o pensamento e obra na crónica do intelectual cabo-verdiano Filinto Elísio.
2: Amadou Hampateba foi uma das figuras intelectuais e literárias mais importantes da África no século XX. Tendo produzido pensamentos, interlocuções e epistemologias que transcendem no tempo. Tradicionalista, professor, etnólogo, escritor, historiador e filósofo, o seu legado permanece central nos estudos africanos, tradição oral, e foi referência para figuras como Leopoldo Sédar Senghor, Birago Diop, Alioune Diop e Cheikh Anta Diop, Cheikh Aminu Kane e Camara Lay. Hampateba nasceu na cidade de Bandiagara, antiga capital do Império Tricolor de Massina do Mali, território do lendário imperador Mansa Musa, e onde foi forjada a Carta Mandé, documento precursor da Declaração Universal dos Direitos do Homem. A data do seu nascimento situa-se entre 1900 e 1901. A sua vida centenária atravessou a Primeira e Segunda Guerra Mundiais, a Guerra Fria e as lutas das independências africanas. Descendente de uma família nobre Fulani, ou Fula, perdeu o seu pai ainda jovem, tendo sido adotado pelo seu padrasto Tidjane Thiam, aristocrata de Bandiagara. Estudou primeiro numa escola corânica, sob orientação de Tierno Bocar, e depois numa escola colonial que Tierno chamava de École des Otages, Escola dos Sequestrados. Mais tarde, ingressou-se na Universidade de Sorbonne, França, assim como boa parte da elite intelectual africana da sua geração. Optou por aprofundar sobre as culturas tradicionais africanas, islâmicas e europeias, não se deixando influenciar pela ideologia e valores disseminados pelo ideário eurocêntrico. O seu grande objetivo era revelar uma África complexa, de tradição milenar, mas que, assim como o resto do mundo, se articula e dialoga com fatores e realidades internas e externas. Após a independência do Mali, trabalhou no Instituto Francês da África Negra, IFAM, em Dakar, no mesmo ambiente onde atuou o Cheikh Anta Diop. Foi cofundador do Instituto de Ciências Humanas de Bamako. A sua projeção internacional cresceu ao representar o Mali na Unesco entre 1962 e 70, onde defendeu a valorização das tradições orais como património material da humanidade. A sua atuação e esforços para coletar e registar todas as várias histórias, lendas, contos, provérbios, etc., com o intuito de valorizar e divulgar as culturas do continente africano, rendeu-lhe o título de Mestre da Palavra ou Mestre da Transmissão Oral. Autor de várias obras literárias premiadas e amplamente lidas, dois volumes de suas memórias e um romance ambientado na África Ocidental francesa colonial, além de porta-voz das interpretações sufistas do Islã e do economismo religioso. Um desses escritos, a sua autobiografia, Ankulel, o Menino Fula, publicado em 2003, tornou-se uma das obras referência nos estudos sobre a África e a complexidade da africanidade. Na verdade, Amadou Ampateba personifica a biblioteca intemporal africana, que defendia, cito, "neste mundo moderno, ninguém pode se refugiar na sua torre do marfim. Quer queiram ou não, os homens navegam sob a mesma jangada." Era um africano consciente e estudioso, que colocava a África no centro da sua construção teórica e epistemológica, rejeitando a narrativa colonial e neocolonial de uma África sem história, sem erudição, sem valores e cultura. A Fundação Amadou Ampateba perpetuou o seu legado depois da sua morte em 91, preservando os seus arquivos e ampliando o acesso a este património extraordinário, através de um projeto de preservação apoiado pelo Programa Memória do Mundo da Unesco.

Amadou Ampateba salientava que Filinto era um africano consciente e estudioso que colocava a África no centro da sua construção teórica e epistemológica, rejeitando a narrativa colonial e neocolonial de uma África sem história, sem erudição, sem valores e sem cultura. E para demonstrar que a África tinha uma história e cultura que não iniciava com a chegada dos europeus, mas muito antes, Amadou Ampateba deu-se à recolha das tradições orais e tudo fez para que essas tradições fossem consideradas como fontes históricas. Esta sua ansiedade é expressa no grito lançado na Unesco: em África, cada ancião que morre é uma biblioteca que arde, acabou por ser acatada por esta Organização das Nações Unidas para a Educação e a Cultura, que acabou por publicar nos anos seguintes uma grande coleção de vários volumes da história da África, coleção elaborada com a contribuição de uma equipa internacional de historiadores de vários países, muitos africanos, e que é sempre atualizada. No entanto, essa frase de Amadou Ampateba tinha suscitado a reação do filósofo beninês Polan Hontonji, segundo o qual as fontes orais não permitiam realizar a crítica de que a África tanto precisa. Mas outros reagiram: como se pode criticar algo que não se conhece? E nesta matéria, o colega Filomeno Lopes, também ele filósofo, considera que é porque estamos orientados por uma cultura quirográfica, isto é, da escrita, e também porque não se tinha em conta que a filosofia nasceu da oralidade e que, de qualquer modo, a África tinha também os jeroglíficos e outras formas de escritura que se vão descobrindo progressivamente. Enfim, mesmo a escritura terá nascido em África, afirma Filomeno Lopes. Seja como for, o que fez Amadou Ampateba e, de algum modo, também estudiosos como o historiador do Burkina Faso, Joseph Kézerbo, o investigador Cheikh Anta Diop do Senegal e outros, deixa entender que, se a África é berço da humanidade, é bem conhecer profundamente a sua história antiga, e não só, para o seu bem e para o bem de toda a humanidade. E para isso não se pode prescindir da oralidade, daí a grande importância dos trabalhos que fez Amadou Ampateba. A obra dele constitui, portanto, no conjunto, um clássico que deveria fazer parte do currículo escolar em todo o continente africano. Infelizmente, isto não acontece por os sistemas escolares africanos, no geral, serem ainda muito carentes, não apenas de meios, mas também de programas que levem os formandos a conhecer, antes de tudo, as suas realidades histórico-culturais. Importante também a passagem de saberes entre as diversas gerações, pois a grande preocupação de Amadou Ampateba, ao lançar esse grito na Unesco, era ver que os anciãos morrem e os jovens estão orientados para outros saberes que não os puramente africanos, tão necessários para a construção de uma África desenvolvida, assente nas suas próprias bases, embora sem fechamento ao resto.

para terminar, a mensagem tweet do Papa neste domingo 23 de agosto. A fé não nos é dada de uma vez para sempre. Pelo contrário, precisamos constantemente de redescobrir o rosto de Cristo e o seu Evangelho, aprofundar a sua mensagem e renovar as escolhas da nossa vida para que sejam coerentes com o que professamos, vencendo a tentação de pensar que já sabemos tudo e de transformar a fé num costume. É tudo. Obrigada pela vossa atenção. Continuação de um bom domingo e até amanhã, de novo, com a Rádio Vaticano, emissão em língua portuguesa, destinada de modo particular ao continente africano. 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